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6: 1:44.
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2: Bom dia. São 2 horas.
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7: 2:45.
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2: Bom dia. São 3 horas.
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7: 3:44.
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2: Bom dia. São 4 horas.
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1: 13 graus.
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1: 4:48.
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2: Bom dia, são 5 horas.
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1: 13 graus.
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1: 5:45.
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2: Bom dia. São 6 horas.
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9: 13 graus.

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2: Bom dia, são 7 horas.
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2: Bom dia. São 8 horas. 92 FM. 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
2: Bom dia, são 9 horas.
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0: 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Boa noite, o essencial da informação segue agora. A Câmara da Feira vai avançar com a ampliação da Unidade de Saúde Familiar Cuidar, em Rio Mião, num investimento superior a 178 mil euros. A intervenção pretende reforçar a capacidade de resposta da unidade e melhorar as condições de atendimento à população. O projeto prevê a criação de 3 novos gabinetes médicos, um gabinete de enfermagem, uma nova recepção e secretaria, além da ampliação da sala de espera e da reformulação das instalações sanitárias com melhores condições de acessibilidade. No exterior será também construída uma rampa de acesso. Segundo o município, esta obra vai permitir melhorar as condições de trabalho dos profissionais de saúde e aumentar também a qualidade dos cuidados prestados aos utentes. A ampliação da USF Cuidar integra um conjunto de investimentos que a autarquia tem vindo a realizar na área da saúde, com o objetivo de qualificar os cuidados de saúde primários em todo o concelho. Durante o período das obras e a partir de 15 de maio, todos os serviços da unidade passam a funcionar provisoriamente no Largo de Santo António, número 64, em Rio Mião, num espaço adaptado pelo município para garantir o normal funcionamento da USF. A Companhia Menemos, criada em 2025, prepara-se para estrear duas criações este mês. Egg Não é o nome do espetáculo que sobe ao palco do Cineteatro António Lamoso a 13 de maio e que propõe uma reflexão sobre o impacto das redes sociais, a necessidade constante de validação e os efeitos de massas. Janete Vieira, diretora artística desta criação, abre o livro sobre o que é que o público pode esperar do espetáculo, que adota também um tom satírico.
8: Sobre um bocadinho esta vivência que nós temos através de meio digital, não é? E que esta necessidade de nos validarmos constantemente através dos meios digitais, pronto, um dos aspectos para mim que foi importante nesta peça é referenciar que a nossa existência ela é natural, ou seja, ela é humana e muitas vezes estamos escondidos atrás de ecrãs. Fora disso, também estamos também reforçamos um bocadinho a importância de que estes meios são muitas vezes os meios onde há abusos de poder, onde há também mensagens subliminares, onde há também outros tipos de assuntos em que, quando nós não estamos protegidos ou não temos filtros, não os sabemos detectar. E a camada mais jovem muitas vezes acaba por sofrer desses abusos, não é? Pronto, de alguma forma há aqui uma espécie de reflexão em forma de sátira, em forma de comédia, também vai tendo altos e baixos a peça, não é? E que, pronto, há realmente alguém que não se identifica com o nome que lhe querem dar. Então, a partir partir daí a peça começa, ou seja, eu não quero esse nome, eu rejeito. Então há todo um trabalho para tentar dissuadir para que ele aceite.
0: A produção estreia a 13 de maio no Lamoso, mas não está fechada. A Companhia Menemos quer recolher contributos e leituras do público sobre este espetáculo.
8: Nós temos uma boa expectativa, claro que nós, quando é um processo artístico, nós não queremos dizer que é uma peça que, pronto, que está fechada no momento em que estreia. Não, não é isso. Ou seja, há todo um trabalho para fazer após estreia. Mas nossas expectativas é principalmente, digo eu, testar o público, ver as reações, ver o que é que, qual é o ruidinho que fica no final, se está de acordo com aquilo que a gente espera ou não, e também de alguma forma o público nos dizer, olha, se calhar, olha, isto também levou-me a passar isto, ou eu pensei nisto, ou pensei, não é? Ou seja, são as várias leituras que o público pode ter e que para nós também nos interessa, não é?
0: Sim. A 31 de maio, o Museu do Papel, em Passos de Brandão, recebe uma nova criação, A Terra Respira, um espetáculo direcionado para o público infanto ou juvenil e que pretende despertar consciências para os impactos das alterações climáticas. Inês Jesus explica como surgiu a ideia para esta criação.
9: Já há algum tempo que tínhamos a vontade de falar sobre os problemas do ambiente e das alterações climáticas, no fundo, e a companhia já tem vindo a desenvolver alguns trabalhos infanto-juvenis, ou neste caso até infantis, e agora queríamos ter um espetáculo que fosse dedicado um bocadinho mais para as camadas mais velhas, ali dos 12 anos,
0: okay,
9: entre os 10 e os 14.
0: Né? Uhum. Há quanto tempo é que surgiu a ideia para o espetáculo?
9: A ideia surgiu no ano passado, uhum, e foi no fundo para dar resposta a uma candidatura do PAC e da GDA, da Fundação GDA, e a motivação também era trabalhar um bocado dentro daquilo que está inserido no plano das artes,
0: uhum,
9: que motiva muitas crianças a irem para um museu e para conhecerem os museus e de alguma forma incentivar a ida aos museus, né? Porque cada vez mais as populações mais jovens não frequentam museus, então nós queríamos de alguma forma cruzar esta necessidade de incentivar os jovens a irem aos museus, ao mesmo tempo falar do que está a acontecer no mundo, que no fundo é um pouco grave, não é? Esta questão, uhum, das alterações climáticas. E também queríamos que de alguma, sei que isto é muita coisa, né? Porque de alguma forma também queríamos cruzar com o Plano Nacional de Leitura.
0: Sim. Né?
9: E as crianças desta idade, dos 10 aos 14, ou dos 10 aos 12, são aconselhadas a ler Júlio Verne, uhum, e é daqui que nasce também a inspiração mais literária, né?
0: Sim, para esta criação, A Terra Respira.
9: A Terra Respira.
0: A história gira em torno de duas personagens, revela a diretora artística deste espetáculo.
9: São duas personagens que estão a dar uma caminhada na floresta e de repente encontra uma árvore e eu costumo dizer que é um realismo fantástico, não é? Porque esta árvore ganha vida e é através desta árvore, que é um baobá, que é uma árvore milenar das florestas africanas, é através desta árvore que elas viajam pelo mundo inteiro e vão descobrir os problemas que surgem no mundo inteiro, né?
0: Esta é uma produção apoiada pelo Programa de Apoio à Cultura do Município da Feira e também pela Fundação GDA. Inês Jesus garante que estes apoios são fundamentais para a companhia.
9: Sem apoios, de outra forma, não podemos criar espetáculos com a qualidade que gostaríamos, né? Porque são estes apoios que nos permitem investir no trabalho de cenografia, a criação sonoplástica, podermos ter música original, enfim, todo o trabalho também da interpretação, não é? Os ensaios, podermos ter ensaios pagos, podemos estar em residência para criar. Sem estes apoios era impossível, de alguma forma, podermos, né, crescer enquanto companhia e enquanto artistas.
0: Dois espetáculos da Companhia Menemos a não perder. Egnão sobe a 13 de maio ao palco do Lamoso às 9h30 da noite. A Terra Respira estreia no Museu do Papel de Passos de Brandão a 31 de maio pelas 4 da tarde. O Castelo da Feira volta a abrir portas à história já esta quarta-feira, 13 de maio, com uma palestra dedicada ao Condado Portucalense, tema central da próxima viagem medieval. A sessão tem início às 6h30 da tarde e conta com a presença do historiador Luís Carlos Amaral, investigador da Faculdade de Letras da Universidade do Porto. Sob o tema Nas Vésperas de Portugal, a palestra vai conduzir o público até aos primórdios da formação do território nacional, com destaque para o papel de Dona Teresa, uma das figuras centrais neste período. A iniciativa é de entrada gratuita e pretende antecipar o ambiente da viagem medieval, convidando o público a conhecer melhor um dos momentos mais decisivos da história de Portugal. Tudo contado na informação, fique desse lado. Já a seguir, há discos pedidos com Paula Albuquerque.
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4: Consigo, Paulo Albuquerque.

0: bom dia, alegria. Bom dia, bom dia.
1: Bom dia.
0: E então, está tudo bem?
1: Está tudo, sim.
0: Com a menina?
1: Está tudo bem. Olha, até a caneta voou.
0: Deus me livre, não faças isso, porque eu...
1: É terça já.
0: É terça. É terça, gente, é terça. É terça, é dia da nossa Joaninha e estamos com JP Ginásios. Olha, continuam a colocar música, fakes news. Fakes.
1: Ah, não pode.
0: A sério, continuam as pessoas. Não, elas não estão
1: vou
0: bem.
1: Vou ter que fazer a minha, mas.
0: Não estão bem, não estão bem.
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1: Cocujens.
0: Ah, estava a ver que não. Eu até estava aqui assim, queres ver que ela não vai saber? Tu queres ver? Queres ver? Mas não, ela soube, sim, senhor. Quer dizer, desenrascou-se.
1: Ah.
0: Deve ter sido assim um ai. Sim, ai, deixa-me.
1: Foi aqui uma luz.
0: Uma luzinha, não foi? Foi uma luzinha. Foi uma luz, para mim foi
1: não,
0: uma
1: não,
0: luzinha.
1: É mentira, sempre soube.
0: É?
1: Claro que sim. Eu já fui visitar umas instalações de lá.
0: Aonde?
1: A Fiéis.
0: Pois foste.
1: Já fui.
0: Que riquinha foi. Mas disse,
1: isto... Aquilo é enorme.
0: É
1: enorme.
0: É, o de Fiéis, o Bruninho é sócio honorário, o nosso Bruninho.
1: A sério?
0: É sócio mesmo dos primeiros. Ah, pois é.
1: Ah,
0: e quem quer? O meu Bruninho é assim. O meu Bruninho é naquela onda.
1: Ou é ou não é.
0: O meu Bruninho é o must. É o must. Eu queria vos mostrar aqui. Queria mostrar à minha Joaninha aqui uma coisa que eu. Sabe, Joaninha, também eu não percebo muito destas tecnologias, mas há coisas que eu ainda já começo a dominar. Esperem só um bocadinho, sim. 913-150-848 é o número para pedir a sua música e fazer a sua dicatória. Não se esqueça de assinar a sua mensagem para eu saber com quem estou a conversar. Porque esta parte é muito importante, porque é assim, se vocês não participarem, eu fico aqui com a Joaninha, nós as duas olhar uma para a outra, ficamos tristinhas. Se vocês participarem, para nós é ótimo, porque é assim, é sinal de que, pronto, temos gente amiga.
1: Temos companhia.
0: É. Aí esta, que eu quero pôr para tu ouvires. Vais ouvir. Ouve, depois diz-me qualquer coisinha.

0: 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Paguei muito para ter esta música. Esperança. O que é, Joaninha?
1: Sim, senhora.
0: Está bonita, não está?
1: Estava à espera. Ah. Eu achava que era uma música assim da Rita Guarda, era assim, ui, vamos ver uma música nova.
0: Ah,
1: e
0: não.
1: Nada. Ah, pois é, que chiqueza.
0: Tu pensas tu o que é? Não é assim, mas nós temos assim, de trabalhar
1: sim,
0: muito.
1: Com a Paulinha.
0: Até ela... Até ela já sabe. Ai, senhor, o que a gente passa, o que a gente passa.
1: Porque por acaso o ritmo fica na cabeça.
0: Fica, não fica?
1: Uhum.
0: Pois fica.
1: É chiclete.
0: É chiclete. Ora bem, depois dos comerciais regressamos, porque isto foi mesmo só para, não é, para começarmos o dia assim, pronto, porque a Joaninha ainda não tinha escutado esta música, ficou super feliz, acho eu, pelo menos demonstrou isso.

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2: 913-150-848. Este é o número para pedir a sua música, fazer a sua dedicatória. Não se esqueça de assinar a sua mensagem. Vamos ter com a Cristina de São João da Madeira. Ela quer ouvir Adele, para as filhas Lara e Susana, para o neto Bernardo, para o Marco, Sandra Oliveira, a dona Aduzinda, Daniela, Adelaide Lamas, Olga, Tropa da Magnani, para as princesas Inês e Nadine, para a Joaninha, para todos da rádio com desejos de um dia feliz. Beijinhos e obrigada, diz a Cristina de São João da Madeira. Muito obrigada, beijinhos.

0: Estamos a ouvir. Estamos a ouvir músicas, porque nós temos que ouvir.
1: É, até que agora tenho que ouvir todos os projetos.
0: Sim, senhora. Bom dia, alegria! Bom dia, bom dia! Uma excelente manhã para si. Vamos lá continuar. Vocês não peçam a música da Paulinha, porque já chega do Zé Malhoa. Esta aqui é especial. Paulinha. Esta é especial. Esta é especial. Bom dia, Paulinha. Quero ouvir Total Eclipse of the Heart, de Bonnie Tyler, para dedicar às meninas da Magnéria, todos os ouvintes e todos da rádio com beijinhos. Obrigada!

0: Bonnie Tyler, total eclipse of the heart. Até ela está admiradinha. Está para a vidinha dela.
1: Eu estou. Abdílica.
0: Tu sabes como se fazer tirar fotografias sem estar no ginásio, estando, ou melhor, não estando, parecendo que está. Mas
1: isso não sei.
2: Também não posso saber tudo.
0: Não podes, não podes. Não podes saber tudo, porque é assim. Eu tenho que te ensinar alguma coisa. A Manuela diz: a Paulinha só ensina coisas. Que estágio é esse? Que estágio é esse? Ela diz-me logo que a Joaninha está. Não estás a ir por um mau caminho?
1: Não, eu acho que não.
0: Não está. Não está porque ela vai à missa. Ela ainda vai à missa, portanto, se ela ainda vai à missa, ainda não está no mau caminho.
1: Eu vou à capela da escola.
0: Vais.
1: Vou rezar antes dos testes.
0: Ai, Jesus, meu Deus do céu. Olha para o que lhes dá, não é? Podia ser bem pior. Podia ser bem pior. Paulinha está em sintonia. Vamos à música, sim. Bom dia, Paulinha. Quero dedicar ao meu marido Ângelo e filhos para toda a gente que costuma, para a princesa Inês, Nadine, Fábio, beijinhos para a Joaninha, da Rose de Lourosa. Obrigada, Rosa.
1: Obrigada.
0: Um beijinho grande, tudo de bom e uma excelente terça-feira. Vamos lá ficar então com a música, se ela quiser aparecer, não é? Se ela não quiser, a gente também não passa. Mas espera aí, está bem, espera só um bocadinho, que isto foi da emoção de nós passarmos aquela música tão linda da Paulinha, que até o computador ficou meio choné.
1: É.
0: Não, ele ficou mesmo. Nós dançávamos esta música na Zumba. Lembra-se, Rosa, que era dois para a frente, dois para trás, um para a esquerda, outro para a direita. Ah, pois, esta música é espetacular.

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1: Uma excelente manhã para si. Já desencaminhei a Joaninha. Já desencaminhei. Diz ela que já não precisa de ir para ginásio nenhum.
2: Para quê? Já não preciso, já sei.
1: Porque diz ela que já sabe o caminho do JP Ginásios, que é o único ginásio que ela vai, que já não precisa de ir para mais ginásio nenhum, que é o JP Ginásios. E o JP Ginásios diz ela que é o melhor que há, diz que é enorme, que aquilo que é
2: enorme.
1: Muito, mas muito fixe. Diz ela.
2: É mesmo.
1: Diz a nossa Joaninha. E portanto vocês passem por lá, porque estão a perder uma excelente oportunidade. Primeiro de conhecer o Bruninho, que está lá algumas vezes, não é? Algumas, muitas. Muitas, tantas, muitas. É. Mas pronto. Bom dia, Paulinha. É a Fátima Soares. Hoje queria ouvir a Maria Joana. Ela não é Maria.
2: Por acaso não sou Maria.
1: A Maria Joana hoje vai só para a minha nora, que está de parabéns. Obrigada, Fátima Soares. Um beijinho grande para

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4: Muito bom dia, alegria, já estamos de regresso nesta manhã de terça-feira, 12 de maio. Obrigada pela companhia, obrigada pela sintonia. Manhãs em sintonia
5: com a Paulinha. Agora vai ficar. Tens de começar o programa
4: assim, não é?
5: Manhãs em sintonia com a Paulinha.
4: Mas a música da rádio também está gira, não está?
5: Tá.
4: Eu vou passar depois das 10 a música da rádio. O meu Bruno diz que quer ouvir a Cuca Roseta com Amor Ladrão. Para dedicar a nós, a todos que o conhecem, com uma excelente terça-feira. Beijinhos.

0: Bom dia, alegria! Bom dia, bom dia! Uma fantástica manhã para si. Obrigada por estar por aí nos 92.0. Esta é a sua sintonia em direto de Santa Maria da Feira. 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
0: Vamos lá continuar com mais mensagens nesta manhã. Vamos lá ver, deixa cá ver se eu tenho aqui deste lado. Não tenho, não, não tenho. Pronto, vamos a outra mensagem. Porque nós estamos aqui super animadas com as músicas, não é? Estamos animadas. Eu já fiz, nós já preparamos uma para a Joaninha e tudo.
2: Ai, eu já estive a ouvir.
0: Já, ela já, já. Olha, se eu ouvisse a da outra que tem a roda no ar, que anda com a roda no ar, tu, olha, tu, eu já nem digo mais nada.
2: Vou ver, eu quero ouvir isso.
0: Eu já não digo mais nada, porque assim, eu se disser, ainda Deus me livre, Nossa Senhora, também à procura das músicas nos jingles, como é que eu ia lá? Não chegava lá. Triste. Olha, o que eu procurei aqui já, pelas músicas, estava na pasta dos jingles.
2: Já estávamos habituadas ali naquela aplicação.
0: Estava numa pasta diferente que não deveria estar. Ai, meu Deus do céu. A Celeste Oliveira, quer ouvir João Pedro Paes, para dedicar a toda a família e colegas do Uber, para todos os amigos, com beijinhos para todos.

0: Oh, Sra. Adriana, você já foi hoje para Fátima? Eu acho que era só dia 13. Acho que ainda não era hoje. Oh, Sr. Adriano, vamos esperar aqui um bocadinho. Deixe-me só apreciar aqui a questão para eu ver se realmente, efetivamente, não é? Se está aqui. Não tinha nenhuma mensagem sua. Está aqui, está. E ele diz que quer ouvir o Santa Bárbara, é só amanhã. Oh, Sr. Adriano, você já sabe, não é? Quando o senhor lá chegar, diga assim, ai, oh, Santinha, dá luz àquela menina lá, que de vez em quando fica assim, você já sabe, não sabe? Já, pronto, Sr. Adriano, estou a contar com a sua fé, porque a minha já acabou há muito tempo. Eu não devia de contar isto a ninguém, mas eu tenho que ir. A minha fé ontem, mas posso-vos garantir que para as invejosas que me regaram pragas, só para vos dizer que só simplesmente, pronto, caí, não é? Escorreguei lá no pátio de casa, porque eu fui com os cãezinhos à rua à hora de almoço. E então o que é que aconteceu, não é? Eu tinha estado com os chinelos, com detergente, a limpar o chão. E então, portanto, vim cá abaixo com os chinelos à rua e então dei um trambolhão que se alguém filmasse isto ia dar dinheiro. Eu tenho para mim, na minha visão, um bocadinho...
1: Será que não tem nas câmaras do condomínio?
0: Não tem câmaras. Não tem câmaras.
1: Que sorte. É porque um pai de uma amiga minha uma vez estava a passar, caiu e ele pediu as câmaras do condomínio e ele tem filmado a queda. E que queda que foi?
0: Não tenho e portanto não sei como é que vai ser, mas não tenho e portanto não tenho. E estamos a terminar, pois já não dá para passar mais nada. Porque estamos a terminar e uma excelente manhã para si. Obrigada pela companhia, obrigada pela sintonia. É bom saber que você está desse lado. Obrigada por estar por aí nos 92.0. Obrigada. 913-150-848. 913-150-848. Este é o número para pedir a sua música e fazer a sua dedicatória. Não se esqueça de assinar a sua mensagem para eu saber com quem estou a conversar, para eu saber com quem estou, com quem nós estamos a conversar, no caso, porque, pronto, gostamos sempre, somos umas cuscas.
1: E mensagem não assinada é mensagem não divulgada.
0: Vim, como ela já aprendeu.
1: Ah, pois é.
0: Ela já aprendeu, a questão é essa, é que eu, I'm creating a monster, e portanto é só para avisar que elas
1: já sei, está bem? Por isso,
0: depois das 10 a gente regressa, sim, até já, fico por aí.
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3: Bom dia, são 10 horas.
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0: Uma excelente manhã para si. Não, caí. 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
0: Agora sim, agora vou passar a música do nosso amigo Adriano, não é?
1: Claro, agora sim.
0: Agora sim, ao ser Adriano, olha.
1: Senão a música ainda ficava cortada.
0: Não dá, pois era, não dava.
1: Ao ser Adriano, não havia a música.
0: Amanhã ele já não vai participar, porque amanhã ele vai para Fátima. Ai, bom dia, Paulinho. O senhor Adriano quer ouvir Santa Bárbara com Charlie para a minha esposa Maria Irene, filhota Paula Cristina, neta Laura Sofia, para o César Rezende Maceda, para o Bruno de Lourosa, Paula de Nadais, Cláudia Souza de Oliveira de Azemães, para a Manuela Almeida de Canelas e Clementina de Azagães, para o Carlos Silva, esposa Adelaide de São João da Madeira, Nuno Lima, Américo Vieira, filho Leandro Vieira de São João de Verde. Tchau, adeus, saudinha da boa.

para o nosso amigo Sr. Adriano do Lobão, Santa Bárbara com Charlie. É assim mesmo, Sr. Adriano, amanhã vou ter saudades suas. Vou ter, sim, senhora. Isto não é assim, nós habituamos-nos. Nós habituamos-nos e depois é uma tristeza muito grande. O Sr. Adriano é que conhece estas músicas todas. O Carlos Silva quer dedicar a Adelaide Fernandes com muito amor e carinho, diz que quer ouvir e dedicar à sua princesa, ao Sr. Adriano, diz que quer ouvir Marco Paulo com Mulher Sentimental. Beijinhos e bom programa. Muito obrigada. Beijinhos para vocês também. Tudo de bom. Então só com o

0: 30 minutos. 30 minutos, dá muito tempo, 30 minutos. Bem, esta não tem 30 minutos, tem 3 minutos.
1: Menos um zero.
0: Hello?

0: E mais não digo, até fiquei sem palavras.
1: Isto agora vai ser assim, de vez em quando vocês vão ouvir e vocês vão ter que...
0: Vai ser o hino da rádio.
1: Vão ter que cantar, vocês vão ter que cantar esta música, porque deu muito trabalho fazer, custou muito dinheiro. A Teresa de Souto quer ouvir Ágata, está bonito, para dedicar já à Princesa Inês, para o seu paixão, para a linda Paulinha, muitos beijinhos para todos. Muito obrigada.

bonito. Tá bonito, está. Bom dia, Adelaide de Lamas. Quero ouvir-se Do You Miss Me Too para dedicar às princesas Inês e Nadine, para a Cláudia da Tabuaça, Marília, Paulinha, Marisa, Cristina de São João da Madeira. Um santo dia, sejam felizes. E obrigada pelo carinho. Muito obrigada, beijinhos.

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10: Já estou de regresso, a minha Joaninha disse-me assim: Paulinha, passa outra vez a música da... Não passo, não.
11: Ah, porquê?
10: Não, porque tem 3 minutos e tal.
11: Oh.
10: Tá, não bem, posso tá. Passar, não posso passar, não posso, mas eu até gostava. Eu até gostava, mas amanhã eu passo, está bem que amanhã é o dia da Nossa Senhora de Fátima.
11: É para a música ficar abençoada.
10: Ai Jesus, eu até me enervei agora. O Paulo Couto quer ouvir Nazareth, Where Are You Now? Para dedicar à esposa Maria, filhos André Couto e Luciana Couto, Fátima Soares e para todos da rádio, para todos os ouvintes, com beijinhos. Muito obrigada.

0: Ora bem, há uma festa em Nogueira da Regedoura. É Nogueira da Regedoura. Eu já mandei o empregado. Esperem só um bocadinho, porque há uma festa. Oh, Joaninha, vai buscar a festa, Joaninha. Nós temos que falar numa festa que vai acontecer a partir do dia 14. Vai lá, Joaninha, que senão... As pessoas não são em moda, as pessoas não são... Porque é assim, vai haver uma festa, não é este, espera aí que também não é este, deixa-me ver, porque eu vou até à procura aqui da festa, onde é que ela está? Novidades, Pingo, não é este, o também não, Ícaro, também não, não... Não sabe ninguém, porque canto o fado nesta tão magoado de dor e de pranto. Não sei, não sabe ninguém, porque canto o fado nesta tão magoado de dor e de... Ai, vai lá estar a Cláudia Nayara. É as festas em honra de Nossa Senhora da Hora e Santo António, Nogueira da Regedoura. Vai dizer que não tenho aqui nada, se faz sabor. Vai lá, minha riqueza boa da minha vida. Então, quinta-feira, deixe-me ver. Em Nogueira da Regedoura, vocês têm que ir lá, porque, olha, vai estar o Leandro Cruz, vão estar os tecos que eu gosto. Ai, vai estar a Cláudia Nayara e mais quem? Eu não consigo ver muito bem, sabe? Aqui ficou assim um bocado majestosa procissão de velas às 21 horas, na quinta-feira. Depois, na sexta-feira, temos o Leandro Cruz. Ai, que riqueza, ele é tão giraço, ele é um giraço, o Leandro Cruz. A partir das 11 da noite, na sexta-feira, dia 15... Ai, de vocês, olha, vocês que não aparecem no Nogueira da Regedoura, vocês levam, ai, olha, bem, é pecado vocês não aparecerem. No sábado, a partir das, deixe-me ver, Eucaristia, e vocês têm que ir à missa, pelo amor de Deus, Eucaristia em honra de Santo António, hã? Santo António Padroeiro, é casamenteiro.
1: Sabes que o Santo António é o padroeiro do meu curso?
0: Ai, Jesus do céu!
1: Por acaso?
0: Às 23h30, a rapariga que diz que o casamento dela vai durar 5 dias como aos ciganos. A Cláudia Nayara. No sábado à noite, vai estar no Nogueira da Regedoura. Ah, tu o que é que eu estou para aqui a dizer? Ai, domingo, às 11, Eucaristia, vocês vão à missa, em honra de Nossa Senhora da Hora, com bênção das grávidas, ai, graças a Deus que eu não estou grávida, depois há uma majestosa procissão, olha, porquê que agora a procissão é de manhã? Antigamente era à tarde, às 21 horas, a atuação dos tecos, na segunda-feira, grupo séniores deve ser o Centro Social de São Cristóvão, Rancho Folclórico São Cristóvão de Nogueira da Regedoura e o Rancho Regional Vila de Lobão. Ó, Sr. Adriano Lobão, bem representado ali em Nogueira da Regedoura. Portanto, de 14 a 18 temos festa em Nogueira da Regedoura. Eu não sei, eu falei com o senhor, portanto, não é com Deus, é com o senhor da festa, que ele disse, oh menina, fala-me aí nos discos pedidos da festa, então eu não tenho que falar do Leandro Cruz e da Cláudia Nayara, vocês olhem, é assim, o senhor é uma simpatia, o que me ligou, é uma simpatia, oh, senhor, não sei o nome dele, não sei como é que se chama o senhor, mas eu até gostava de saber, oh senhor, o senhor não me disse o seu nome, mas até, olha, mas eu vou à missa, só não vou à missa das grávidas, porque eu não estou grávida, Portanto é assim, sexta-feira às 23, o Leandro Cruz, sábado, às 23h30, tem que ser meia hora depois porque ela tem que se arranjar, tem que se pôr toda a bonequinha. A Cláudia Nayara, vai lá estar, depois há uma descarga de fogo de artifício, que esta parte eu sabe, senhor, eu não gosto muito, meus cães assustam-se, mas pronto, lá tem que ser. Domingo, aos tecos, às 21h. E na segunda, arranjo. Portanto, isto é para todos os gostos. Aproveite as festas em honra de Nossa Senhora da Hora e Santo António Nogueira da Regedoura. Diz o senhor que está muita gente a ouvir aqui a Paulinha. Não disse, Joaninha?
1: Disse, sim, senhora.
0: A minha Joaninha ouviu, sim, senhora. Bem, vamos lá continuar. Eu até estou meia perdida nestas coisas. Estou meia perdida. Vamos ouvir o quê? Não sei, também não sei, mas eu já tenho aqui qualquer coisa. Pronto. Bom dia, Paulinha. Quero dedicar à minha filha, ao meu marido, para a Rosa Dolorosa, Joaninha, para as restantes colegas, para a Patrícia Mota, Maria Santos, Teresa de Sangue e Família, Paulinha e Família, para todos da cinturinha, um beijinho especial para a nossa Inês e para todos, diz a Sandrinha. Obrigada, Sandrinha, beijinhos, tudo de bom.

0: Pronto! Pronto! 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Bom dia, alegria! Oh, Bruno, tens que ir ver! Tens que ir ver a Cláudia Nayara e lá os seus amigos. O Bolian Cruz também. Não quero. Olha, é o Sr. Joaquim. O Sr. Joaquim, festeiro. É, não é? Como é que eu sei? Olha, só por causa disso e por causa das outras coisas que nós conversamos, eu vou-lhe meter aqui 6, 7, 8, 9. Vou-lhe pôr 10 vezes. Olha, não quero, se eu for despedida, eu vou trabalhar para si. Você arranja-me emprego aí em qualquer lado. Vou. Os horários que lhe mandaram, eu vou pôr mais. Está bem? Fica combinado. Eu mando-lhe depois um e-mailzinho com os horários aqui, que eu vou-lhe acrescentar aqui uns horários assim, uns novos horários assim aqui. Está bem? Pronto. Então, nós temos que ser assim. Os nossos patrocinadores, os nossos clientes merecem todo o nosso respeito e a nossa estima e a nossa consideração. E não se esqueça de visitar no Garoto da Rajadora, senão vocês levam uma chapada.
1: Uma laroca.
0: Uma laroca. É, vai lá estar o Lian Cruz. Ai, o Lian Cruz é giro. Só que ele fazia um fórum no bar aberto e naquelas.
1: A minha escola de dança já fez um videoclipe para ele.
0: Fez? Para o Lian Cruz. Seu Joaquim. Olha, se me despedirem, não há problema nenhum que no dia a seguir eu estou cá de volta.
1: Está cá à porta.
0: Não é que não há mais ninguém, não há mais nenhuma Paulinha. Não há. E portanto, não, olha, eu os bem todos por aí acima. Será que é? Olha.

0: por isso.
1: Ai, senhor, nós, eu e a Joaninha, nós não estamos bem. Nós não
0: Mas
1: estamos
0: é verdade,
1: bem.
0: Estavam ali naquela esquina, ali a fazer ali um plano, estavam ali a confraternizar, não sabia. Tal. Eu andava para trás, para frente, para trás, para frente, e via sempre no mesmo lugar. Não,
1: estavam à espera que eu falasse da festa da Nossa Senhora da Hora.
0: Se calhar sim.
1: E de Santo António de Nogueira.
0: E era agora assim.
1: Está bem? Ó, Sr. Joaquim! Ó, Sr. Joaquim, se alguém estiver a ouvir, diga ao Sr. Joaquim que eu vou pôr 10 vezes. De categoria. Hã? Olha, digo-lhe uma coisa: isto não é para toda a gente. Isto não é só para si. Olha, mas eu não, se eu for despedida, o senhor venha aqui, está bem? Venha aqui falar com o patrão, porque. Sabe? Olha, eu estou-me a atravessar, não estou, Joaninha? O patrão não está cá, eu estou-me a atravessar. Estou a pôr o meu pescoço no cepo.
0: Tens que aproveitar enquanto ele não está cá.
1: Não, mas olha, ó, Sr. Joaquim, só fique entre nós, como diz o outro, entre ambos nós os dois. Está bem? Está bem, Sr. 10 vezes. Hã? Fala mais no assunto. Está bem? Marquesa. É uma riqueza, então. Ou o Sr. Joaquim, uma riqueza. Pois, pois era. Não se preocupe. Aqui quem manda sou. Quer dizer, até eu ia dizer que quem manda aqui sou eu, mas não é bem, mas é quase. Olha, depois dos comerciais nós regressamos. Sim, eu e a Joaninha, porque vamos ali apanhar a ver o que é que se passa.
0: Vamos ver o que está a ver ali na esquina.
1: Vimos já.
0: Até já.

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8: Eu não vou a Fátima rezar, mas vou a Nogueira da Regedoura.
9: À missa.
8: Não vou, não. Não. Vou ver os Tecos.
9: Ah, eu vou ver a Cláudia Nayara.
8: Eu vou ver os Tecos.
9: E o Leon Cruz.
8: Por acaso a Cláudia Nayara faz as unhas no mesmo sítio que eu.
9: Ah.
8: Que a última vez que lá fui. Sim, a última vez que lá fui, ela

0: estava lá.
1: E não pediste para ela cantar aquela dançando rumba?
0: Olha, mas vou-te dizer uma coisa, ela quando está no seu estado chamado, pronto, quando está quando está quando
2: da,
0: ela
2: da vida
0: não,
2: pessoal
0: sim,
2: dela,
0: ela é totalmente diferente, não é espalhafatosa, não é nada disso. Ah, não é nada disso.
2: Tchau.
0: Ela só no palco é que faz aquelas coisas assim, pronto, aquela, veste aquela personagem, mas ela é calminha. É calminha, ou foi de beber, pode ter ficado.
1: Está aqui a Paulinha da rádio.
0: Não, ela, coitadinha, não sabia que era eu. Mas não, ela não, a Cláudia Nayara, no palco ela entra-se-lhe uma artista.
1: Ela encarna a personagem.
0: Isso mesmo. Porque ela já foi, ainda há dias deu, ela há 1:30 da manhã em Fátima. Ela não tem medo dos ladrões. Eu tinha medo, ó senhora, eu tinha medo dos ladrões.
1: Mas eu gosto daquela música dela que é assim: eu sou feliz, sinto-me até no amor, não sinto dançando rumba.
0: Ai, ô Bruno. Olha a estagiária que eu arranjo. Ai, Jesus. Eu até estou com febre na minha cabeça. Estou
1: também conheço algumas do Leão Cruz, mas agora a letra não me está a vir à mente.
0: Deixa-me ver o meu Bruninho. O Leão Cruz também vai estar na Senhora da Hora em São João de Bento. Ai, vai. Também, daqui a 2 semanas a Nayara vai estar nas festas em Vila Maior. Bom dia. Oh, meu Bruninho, mas tu tens que ir agora à Nogueira da Regedoura.
1: Eles vão estar agora aí à Nogueira da Regedoura.
0: Já este fim de semana. Sim, tu já sabes a coreografia, depois é mais fácil.
1: Depois até podes ir ao palco juntar-te aos cantores.
0: Ai, o meu Bruninho.
1: Treinar este fim de semana em Nogueira, vai ver como é que é e depois nos próximos.
0: Olha, digo-te, o meu Bruninho, uma das cantoras com quem ele está bem é com a Maria Lisboa. Que ele gosta muito da Maria Lisboa e diz que ela diz que quando olha para ele que lhe faz lembrar o filho. Estou a falar a sério, não é, meu Bruninho? Sim, senhora. 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
0: Bom dia, Paulinha. Passe Never Enough para dedicar a si, a todos os ouvintes. Feliz dia para todos. Beijinhos de Isomérico de Lourosa. Ao Sr. Joaquim Lessa, da festa de Nossa Senhora da Hora. Olha, vá ao seu e-mail, está bem? Que eu vou-lhe enviar os horários. Tudo direitinho. Tristeza.

0: Já dançaste esta?
1: Não. Mas eu conheço a música. Porque eu acho que era de um filme qualquer.
0: É. Showman.
1: The Greatest Showman.
0: Sim. É. Ai, senhores. Onde é que nós vamos? Eu vou lá para a terra da Maria. Não. A gente vai para Nogueira da Regedoura no fim de semana. Eu vou para Nogueira da Regedoura. Oh.
1: Até fazemos coro.
0: Ah, Sr. Joaquim, isso não é para toda a gente. Ele diz, eu não estou a ouvir, mas tenho amigos que estão a ouvir. Vocês digam-lhe a ele.
1: Vamos ser nós o elemento surpresa da festa.
0: Ai, não.
1: Vamos ser o nosso corpo.
0: Olha, dá-me a cabeça. Eu caí ontem. Hoje não estou boa. E não ando trotinete. Fará-se andar-se trotinete.
1: Foi a pé.
0: Foi e a pedra não sei outro sítio. Que é o mais engraçado. Eu era assim, bem, vai ser desta... Vou parar ao São Sebastião. Pronto, acabou-se. Acabou-se-me a paz e o sossego. Não, senhora. Porque estava aqui em pé.
1: Nem parecia que tinha acontecido alguma coisa.
0: Nada. Laura de Louros, eu quero ouvir Sandra and the Heat of the Night. Para a família Irma Mira, Célia da Lafite, Paulo Umbelina, Américo Emília Capataz. Um excelente dia para todos, com beijinhos. Ó, Sr. Joaquim, já convenci o Bruninho, o meu Bruninho vai a Nogueira. Está a ver? Ah, eu sou boa a convencer o meu Bruninho.

0: Foi à custa desta menina, que eu nunca te expliquei, à custa desta menina que eu adoro usar brincos, da Sandra, In the Heat of the Night, porque os videoclipes todos dela, quando nós antigamente só víamos videoclipes ao fim de semana, ela tinha sempre brincos, e eu adoro brincos por causa da Sandra, In the Heat of the Night. 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
0: Ah! Eu sou pedra rara, eu sou joia rara.
2: Diamante.
0: Eu sou uma flor raríssima. 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
0: 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Não. A Cláudia Nayara deve gostar. E o Leão Cruz também. E os tecos. Oh, eu gosto muito dos tecos. Eu já vi uma atuação dos tecos e adorei. Agora, acho que foi em Sanguedo que eu os vi. Acho que foi em Sanguedo. Gostei muito. Por acaso, tem aqui um programa espetacular. Tem, sim, senhor.
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1: Bom dia, são 11 horas.
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1: Paulinha. Achas escrever no teu estágio?
2: No meu relatório vou ter que pôr assim: elaboração de uma música cujo refrão é dois pontos.
1: Vai,
2: minha sintonia com a Paulinha.
1: Muito bem, muito bem. 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
1: 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Agora sim, vamos à música, porque já chega de cantorias, já chega de manhãs em sintonia com a Paulinha. Bom dia, Inês, quero dedicar uma canção do Tony Carreira a todos os ouvintes da sintonia, à Manuela, à Minda, ao Sr. Canedo, ao Amigo Careca, à Joaninha, para os pais e para a tia Paulinha. Um beijinho doce e um abraço apertadinho da Inês.
4: Beijinhos, Inês.
1: Minha princesa linda do meu coração, ela também tem uma música.
4: Ai, tem.
1: Vai à página dela que tu vês, tem uma música muito linda.
4: Vamos ver.

Tony Carreira, minha velha guitarra. Pensas que é? Bom dia, Paulinha. Susana Carvalho, gostaria de ouvir Martim com o tema Bota Fogo no Terreiro, para dedicar ao meu marido, aos meus filhos, Nora Neta, colegas da 3D Quark, à minha amiga Carla, ao Nuno Lima, Bruno, à Princesa Inês e a todos os ouvintes com beijinhos. 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Agora sim, Martim!

0: passar com a moraninha. Porquê que falam sempre na moraninha?
1: Porque as moraninhas são as melhores.
0: Pronto. Muito obrigada pela parte que me toca. És uma riqueza.
1: E que me toca a mim também.
0: Pode ser, não pode não, ó Martim, não pode ser tu, porque não, a minha menina já não pode. 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Bom dia, sou a Maria Santos e gostaria de ouvir Cheyenne para dedicar à Princesa Inês com beijinhos, ao meu marido, à Patrícia Mota, à Sandrinha, à Joaninha e para a Paulinha com beijinhos. Muito obrigada. Sim, beijinho para si, tudo bom. Vamos aqui a mais alguém que também quer ouvir o Cheyenne, se não estou em erro, se a memória não me falha, porque às vezes a memória falha-me a memória. Falha-me tudo e mais alguma coisa. Ah, Nuno, tu só mandaste-me uma mensagem. Acho que sim, só mandaste-me uma mensagem. Espera aí, deixa-me ver. Espera aí, ó Nuno. Espera aí que eu já vou falar. Espera aí. Está aqui. Bom dia, sou a Maria dos Anjos de Canelas. Gostaria de ouvir uma música do Cheyenne para todos os ouvintes. Um bom dia, daqui continuamos a ouvir. Beijinhos e um beijinho para a Joaninha. Muito obrigada, um beijinho. Está aqui o Nuno Lima. Ai, sabes que música que ele quer ouvir hoje?
1: Qual?
0: Sou seu fã número um. Isto é, ó.
1: É, estávamos a ver tudo.
0: Oh,
1: é.
0: Sabes o que é isto?
1: É.
0: É da graxa. Está da graxa, à tartaruga.

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9: 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Que aqui tem que haver isolamento, nós temos espumas e tudo nas paredes, mas eu gosto muito de ver escritórios quando a parede em si é um vidro, porque acho que torna o ambiente mais bonito. Embora se quem tiver aquela, tem que ser limpo todos os dias, quase todos os dias, não é?
10: Pois, senão vai ficar cheio de
9: marcas.
10: Mas
9: fica espetacular, eles ligam a luz, se calhar só mesmo ao final do dia. Bom dia, Paulinha, quero ouvir Eduardo Costa, sou seu fã número 1.
10: Sou seu fã.
9: Olha a tartaruga a dar. Para dedicar ao pessoal da Mari Cartão, à Isabel de Mosel, Susana Mesquita, Fátima Belinha, Ana Santos, Laura, para as gêmeas Valéria e Dulce Lima, Edito Nogueira, Ângelo Oliveira, Nice, Susana Carvalho, Anabela da Central de Lubão, para a avó Rosa Lima, Daniela Lima, tia Elizabeth, para o Bruninho, para a Andréia Tavares, Eliana, Branca, Nando, Laurinda, Sónia Rosa, madrinha Glória da Vogimbal, para a Manuela de Canelas e Clementina Dias Agueis, Senhor Adriano, para a Vilma Minda, para as meninas da Magnani, para toda a equipa do Mundo da Fruta e para ti, Paulinha, sou teu fã número 1. Diz o Nuno Lima de São João de Ver. Ah, querias? Não, ah, querias também tu? Ah? E diz assim o Nuno, que é um despassarado, e também para o enfermeiro Rui Santos da Clínica Boa Hora. Olha, ó senhor enfermeiro, eu estou aqui a fazer publicidade de graça da Clínica Boa Hora, que não sei onde fica, mas que seja uma boa hora para quem está aí a ouvir, está bem? Muito obrigadinha. Um abraço. Sim, senhor enfermeiro, um abraço para si todo e bom. Olha, senhor enfermeiro, ontem caí e estou assim um bocadinho magoadinha nas costas, senhor enfermeiro.
10: Por acaso, não sei se foi ontem ou se é hoje o dia dos enfermeiros.
9: Oh, valha-me Deus. Ai,

0: sou seu fã número um.
1: É da graxa, não é?
2: Ah, eu acho.
1: Eu também acho.
2: Eu acho.
1: Eu também acho. Bom dia, Paulinha. Quero ouvir Luan Santana para dedicar às meninas da Allspring, às meninas da Magnani. Obrigada, beijinhos, diz a Fátima Ferreira. Muito obrigada, Fátima. Um beijinho para si. Anabela Pardala quer dedicar a todas as colegas de trabalho, para a filha, para nós também. Obrigada, Anabela. Beijinhos.

0: Juan Santana, asas desta manhã. Bom dia, alegria. Vamos lá continuar. Bom dia, Paulinha, Cláudia da Tabuaça. Quero ouvir Paula Fernandes para dedicar-se ao meu filho Leonardo, aos meus pais, à minha mana gêmea Adelaide Lamas, para a Maria Lia Roberto, para todos da Magnani, para todos da Flexi Dream e para vocês também, com beijinhos. Muito obrigada, um beijinho. A minha Minda, quero dedicar para a Princesa Inês, Nadine, para nós também, para a Joaninha, beijinhos, diz a Minda e o Canedo. Obrigada. Obrigada, Minda. Agora já
1: obrigada.
0: Eu tinha-me esquecido, era só faltava levantar assim a unha para cima.

0: Foi picada de enfermeiro. Foi picada de enfermeiro. Agora o resto nós não sabemos.
1: E foi picada de enfermeiro. E volta a repetir.
0: É isso mesmo. Mas é assim, não é porque na vidraria ONR. Olha, estávamos agora a reparar no Baião, não foi?
1: Certo.
0: Nas escadarias.

0: gradeamento. 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Estão a fazer construir aqui nos Passionistas umas casas, que as varandas são todas em vidro. Espetacular.
1: Espetáculo.
0: E aquilo não se parte facilmente. Vocês também agora... Ah, mas aquilo...
1: Eu caio e parte.
0: Não é assim. Eles têm que ter segurança, não é? O vidro não é de qualquer jeito.
1: Tristeza.

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5: Bom dia, alegria! Bom dia, bom dia!
6: Bom dia!
5: É impostor, não é? Impostorice.
6: Ah, eu acho, estou a achar um bocadinho.
5: É um bocadinho de impostorice, eu acho também. 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Bom dia, queria ouvir uma música para dedicar a todos os ouvintes e à Paulinha com Bom Dia, diz o Joaquim Sala Bercos Lomba. Muito obrigada, um abraço. Bom dia, Nandinha de Pindelo, quero dedicar a todos os ouvintes, a todos da rádio com beijinhos. Muito obrigada, beijinhos. A Edith Nogueira quer dedicar ao Nuno Lima, Fátima Rocha, André Tavares.

0: Daniela Lima, Fátima Barros, Ângelo Oliveira, aos meninos especiais para a nossa, e um beijinho para a nossa locutora e para a Joaninha, boa, boa, que
1: obrigada.
0: O teu pai foi a Lisboa. Muito
1: não,
0: obrigada.
1: Hoje, por acaso, não foi. Por acaso, não.
0: Foi a Coimbra.
1: Também não.
0: Quase. Obrigada.

0: Simply Red, Holding Back the Years, é de 1985. Bom dia, quero ouvir Fábio Júnior, Sem Limites para Sonhar, para dedicar a todas as pessoas sonhadoras. Oh, Cristina Barbosa de Canelas, olha minha joinha, dei-me mal quando sonhei. Sério, dei-me mal. Uma vez eu sonhei que estava a nadar. Mas depois lembrei-me que não sabia nadar. Depois foi um trauma grande para eu sair da água, que eu dizia, a água puxava-me, eu voltava outra vez. Olha, é melhor não sonhar. Estão a ver? Eu tenho água para beber, nem água a ver, porque é só te afogar.
1: Com medo de se afogar ali.
0: Sério? Foi um trauma que apanhei, foi um trauma. Sim, senhora. Paulinha, quero dedicar a todos, já não vou ter tempo de passar a Leonardo, diz a Maria Moreira de Sobrado, muito obrigada, um beijinho para si, tudo de bom. A Palmira quer dedicar a nós, a todos os ouvintes, ao filho, Bruno, ao marido, à Fátima e família, com beijinhos para todos, muito obrigada.

0: Estamos a terminar esta última hora das manhãs. 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Vamos terminar. A Mira diz que quer ouvir Joana Almeirante para dedicar-se aos seus amores, irmã Laura, família, para o pessoal do costume. Sejam felizes. Beijinhos para todos e até amanhã. Vamos ser com a Isabel de Mozelos. Ela quer dedicar ao pessoal da Mari Cartão, ao Nuno Lima, Branca Dias, Ana Santos, Vítor Ricardo, Catarina, a todos os ouvintes e à Paulinha. Um bom dia, diz a Isabel de Mozelos. Obrigada. Beijinhos.
1: Beijinhos e até para a semana.
0: Até para a semana. Para a semana, dia 19. Portanto, ainda estás mais dois.
1: Sim. 19
0: e 26. Chegar. Pois vai embora. Pois vai embora. Pronto. Pois vai embora. Pois vai embora.

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2: Bom dia, são 12 horas.
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8: Boa tarde, vamos às notícias que marcam a atualidade. Termas de São Jorge deram prejuízo em 2025, mas aumentaram a faturação e anunciam obras. Pampilhosa ou os Muris, uma destas equipas vai cair à primeira divisão distrital. A decisão acontece na última jornada do SAB-SEG no próximo fim de semana. Volta a Portugal do Futuro arranca esta quarta-feira com 577 quilómetros entre Abrantes e Espinho. Feira do Livro regressa a São Miguel de Soto com autores, cultura e causa solidária. E ainda Santa Maria de Lamas é a freguesia em destaque esta semana na Rádio Sintonia. As Termas de São Jorge registaram um prejuízo de cerca de 75 mil euros no ano passado, apesar do aumento da atividade termal e do crescimento da faturação. Segundo a Sociedade de Turismo de Santa Maria da Feira, a entidade responsável pela gestão do balneário, o resultado negativo de cerca de 74 mil euros ficou sobretudo relacionado com o aumento das despesas, em especial dos recursos humanos, no âmbito da transformação da estrutura em empresa municipal. Em 2025, as termas receberam 2.945 aquistas, num total de mais de 33 mil visitas e 177 mil práticas termais. A faturação global aumentou 4,7%, ultrapassando os 854 mil euros. Também os tratamentos comparticipados pelo SNS contribuíram para o crescimento da atividade. A administração faz ainda assim um balanço positivo da evolução registada nos últimos anos, destacando que desde 2021 2021, as vendas aumentaram mais de 78%, enquanto o peso do subsídio municipal nas receitas diminuiu. Para responder ao crescimento da procura, a empresa anunciou novos investimentos de requalificação nas termas de São Jorge, incluindo melhores técnicas, reforço da capacidade de resposta do balneário e renovação das captações de água mineral natural. A oposição socialista na Câmara da Feira critica, no entanto, a situação financeira da empresa, apontando falhas no planeamento e controle da despesa, sobretudo nos custos com pessoal. O PS pede mais transparência na gestão e questiona o aumento das remunerações da administração num ano de resultados negativos. Já a administração das termas esclarece que parte desses valores resultou apenas da reposição de salários que não tinham sido pagos em 2024 devido a uma baixa médica prolongada. A Sociedade de Turismo admite ainda vir a avaliar uma eventual fusão com a empresa municipal Feira Viva, numa lógica de otimização de recursos e integração de serviços municipais. Avanca, Alba e Juvé Force já viram confirmada a descida de divisão. Falta ocupar uma vaga e a decisão está entre Pampilhosa e Jumuriz, ambos com 37 pontos. No Sintonia de Ataque, Dinis Rezende considerou que o Pampilhosa foi o mais prejudicado na penúltima jornada do SABSEG, com um empate em casa com a turma de Albergaria Velha.
9: O grande derrotado, digamos assim, deste fim de semana é o Pampilhosa, porque ao ceder este resultado com o Aula em casa, hipoteca muito a sua tranquilidade, digamos assim, e já não fica tanto a depender, digamos assim, dele próprio. E penso que para mim...
10: Neste momento não depende dele próprio.
9: Claramente, exatamente. É nesse sentido que eu digo. Penso que este resultado com o Alba numa equipa a priori que já não tinha muito mais objetivos no campeonato, a não ser a honra e a dignidade, como é lógico. Penso que este resultado do Pampilhosa é extremamente penalizador e penso que o Pampilhosa só se pode queixar dele próprio.
8: João Pinto fez um rescaldo mais abrangente do campeonato, começando pela luta no topo da classificação, mas olhando também para o fundo da tabela.
11: Sabíamos de antemão que os dois candidatos seriam Albarense e Espinho, pela qualidade dos seus plantéis. Eu até penso que tive aqui um ou outro colega meu que desde muito cedo acreditava que o Albarense já poderia encomendar a subida, olhando a situação do Espinho pela falta de condições, que será sempre um entrave para o clube. Sabíamos que iríamos ter dois, três seguidores atrás dos candidatos, no caso do Passos Brandão, do Estarreja e mesmo do Fiães, apesar que o Fiães perdeu-se a meio da viagem e daí estar ali a 9, 10 pontos de Estarreja e de Passos Brandão. Sabíamos que haveria aqui um grupo ali Europa, à semelhança da época passada, o caso do Águeda, do Lobão e Oliveira do Bairro também, embora tenha feito uma segunda volta um pouco mais intermitente. E Cesarense e Vista Alegre acabam de fazer uma grande segunda volta após mudança de técnico, coincidentemente nas duas equipas, o Paulo Barros no Vista Alegre e o Miguel Rapinha no Cesarense.
12: É quase Cesarense, segunda mudança já treinador na altura.
11: Exatamente.
12: Que vai ser a Paulo Assunção.
11: Exatamente. E sabíamos perfeitamente que o Avanca já tinha praticamente o seu destino traçado. E que o Alba seria uma equipa frágil, até pela redução orçamental.
8: O comentador abordou ainda algumas das equipas que surpreenderam esta temporada, como é o caso do Passos de Brandão, que garantiu o segundo lugar e a presença na Taça de Portugal, ou o Estarreja, atualmente terceiro classificado.
11: Surpresas para mim é uma Juvé Force, que na época passada é um outsider, é para mim a surpresa do campeonato. Quer dizer, a surpresa é sempre o campeão, fui a Flavre, mas correndo por fora, a Juvé Force é para mim a surpresa do campeonato. E o Pampilhosa, que acaba por, na última jornada, ainda estar a lutar pela vida quando tinha um plantel que não tinha necessidade de passar por estas aflições. O Relâmpago, como o seu Carlos disse bem, acaba por conseguir na penúltima jornada a manutenção, mas fez ali uma série de 12, 13, 14 jogos bastante, bastante positivo. E não foi no início da segunda volta, acho que foi já no final da primeira volta. O Relâmpago acaba por fazer um excelente campeonato. E depois, destacar aqui as quatro equipas que subiram: Fomentelos, Cesarense, Estarreja e São Roque. Destacar ainda mais o Estarreja pela posição que ocupa, porque agora conhecemos o João Couras, mas o João Couras talvez seja um segundo ano que esteja a treinar. Talvez fosse um treinador desconhecido para nós, mas ele acaba por fazer um excelente trabalho num plantel forte, sim. Acredito que o clube tenha tenha gasto um pouco a nível de orçamento, mas faz um excelente trabalho e é para mim que esta reja mais surpresa do que o Paços Grandão com o campeonato que fez. Aqui a diferença é que o Paços acaba de ficar em segundo, mas há uma continuidade do Cajó e há um grande plantel já trabalhado pelo Cajó desde a época passada, por isso esta reja é para mim a grande surpresa do campeonato, pelo campeonato que fez. E um São Roque, que eu quanto a mim acho que a estrutura tinha ali um orçamento bastante reduzido, mas o clube teve perspicácia para, e critério ao construir o plantel que construiu e daí terem conseguido a manutenção, porque tinha ali 4, 5 elementos com bastante experiência e a experiência nos campeonatos vale muito.
8: Jorge Silva perspectivou as partidas decisivas na última jornada. Os Moris jogam em casa com o Águeda. O Pampilhosa desloca-se à Avanca.
10: O grau de dificuldade que um e outro têm pela frente é também muito diferente da minha perspectiva.
9: Exatamente.
10: O Águeda tem uma senhora
9: equipa. Mas continua a depender deles.
10: Certo, certo. Mas o Águeda tem uma senhora equipa.
9: Sim.
10: Uma equipa que pode ganhar em qualquer relevado. Em qualquer relevado, o campeonato sabe segue. Eu friso isto. Em qualquer relevado. O Águeda tem equipa para ganhar um jogo em Ovar, sem problema nenhum. Ok?
9: Os Maris.
10: O Águeda tem uma belíssima equipa. É uma equipa de altos e baixos. Quanto a isso, estamos esclarecidos. Não tenho a mínima dúvida disso. Tem uma ideia de jogo muito própria. Tive a oportunidade de ver no outro dia, a respeito de uma outra situação.
9: Tive que estudar a equipa do
10: Águeda, do jogo que fez contra o Fiéis na primeira volta. E posso-vos dizer que é uma equipa com ideias muito próprias, mas muito bem assimiladas e muito bem trabalhadas. Não tenho a mínima dúvida em dizer. A forma como os movimentos se repetem é uma equipa que está muito trabalhada.
11: A imagem do Arthur.
10: Exatamente. É uma equipa. Podemos gostar mais ou menos do estilo, ok?
9: Claro.
10: Isso não discuto, como é óbvio, mas o que se vê ali.
13: Há ali trabalho.
10: Há trabalho de treinador e vê-se também a inteligência dos jogadores, porque muitas das vezes não é só a inteligência do treinador, é também os jogadores conseguirem assimilar
11: as ideias
10: e o processo que o treinador pretende implementar. E, por outro lado, a equipa do Pampilhosa tem pela frente a equipa do Avanca, que me parece, muito honestamente, ser uma equipa que não oferece, nesta fase, grande resistência.
8: 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A 33ª edição da Volta a Portugal do Futuro arranca esta quarta-feira com um percurso de mais de 577 quilómetros, distribuídos por 4 etapas entre Abrantes e Espinho. Considerada a principal prova nacional de ciclismo de estrada para o escalão sub-23, a competição volta a reunir alguns dos mais promissores talentos da modalidade num percurso exigente que pretende aproximar os jovens atletas da realidade do ciclismo profissional. A edição deste ano fica marcada pela integração da prova na classe 2.2 da União Ciclista Internacional, reforçando a dimensão internacional da competição. Outra novidade é a organização direta da corrida pela Federação Portuguesa de Ciclismo. O presidente da Federação, Cândido Barbosa, destaca que a Volta a Portugal do Futuro é o ponto de partida para o futuro do ciclismo, sublinhando a importância desta competição na afirmação de novos talentos. O pelotão será composto por 16 equipas, incluindo 5 formações internacionais, oriundas de Espanha, França e Emirados Árabes Unidos. O Feirense e o Sport Ciclismo de São João de Ver são as duas equipas do Conselho de Santa Maria da Feira que vão alinhar nesta 33ª edição da Volta a Portugal do Futuro. O Rotary Club de Ourivogo International vai organizar a edição 2026 da Feira do Livro nos dias 23, 24 e 25 de maio, na Junta de Freguesia de São Miguel de Soto, numa iniciativa integrada nas comemorações da elevação de Souto, a vila. Depois do sucesso da edição anterior, realizada nas Termas das Caldas de São Jorge, o clube prepara agora um programa mais diversificado com o objetivo de promover a leitura, a educação, o pensamento crítico e a participação cultural junto da comunidade. A Feira do Livro contará com apresentações de obras, sessões com autores, atividades para crianças e jovens, momentos de animação cultural e ações de sensibilização social. Entre os escritores convidados estão José Rodrigues, Carolina Manco, Afonso Corval, Pâmela Pedra e Rui Sobral. Integrada no programa estará também uma caminhada luminosa noturna solidária destinada à angariação de fundos para o combate à poliomielite no âmbito da campanha internacional End Polio Now. O programa oficial do evento já se encontra disponível. O Rotary Clube de Ouro e Voga International convida toda a comunidade a participar nesta iniciativa que pretende unir cultura, proximidade e impacto social. Está a decorrer no Conselho de Santa Maria da Feira a campanha de apoio à esterilização de cães e gatos, integrada na Estratégia Municipal de Bem-Estar Animal. A iniciativa pretende promover a saúde dos animais de companhia e contribuir para o controle da população errante no Conselho. O programa decorre até 31 de dezembro e destina-se a todos os munícipes residentes em Santa Maria da Feira que sejam detentores de cães ou gatos. As candidaturas podem ser submetidas presencialmente no balcão de atendimento da Câmara Municipal ou através dos meios digitais disponibilizados pela autarquia. O Centro Infantil de Santa Maria da Feira celebra na próxima semana, 19 de maio, 50 anos de atividade ao serviço da educação. A cerimónia comemorativa realiza-se às 14h no Salão Nobre da Junta de Freguesia de Santa Maria da Feira e vai contar com a presença de várias entidades oficiais. Entre os convidados confirmados estão a Secretária de Estado da Ação Social e da Inclusão, Clara Marques Mendes, o Presidente da Câmara da Feira, Amadeu Albergaria, a Presidente da Junta de Freguesia, Cristina Tenreiro, e o Presidente da Mutualidade de Santa Maria, Associação Mutualista, Luís Alberto Silva, a entidade responsável pela gestão do equipamento. A comemoração vai reunir também colaboradores, famílias, antigos utentes e outros convidados num momento de homenagem ao percurso do Centro Infantil ao longo das últimas 5 décadas. A iniciativa pretende destacar o contributo da instituição no apoio às famílias, na promoção do bem-estar das crianças e no reforço da ligação à comunidade local. O programa inclui intervenções institucionais, momentos comemorativos e testemunhos de várias gerações que passaram pelo Centro Infantil de Santa Maria da Feira. O Mercado Municipal prepara-se para ganhar uma nova vida durante o Imaginários, o Festival de Artes Performativas em Espaço Público. Entre 21 e 23 de maio, o espaço recebe um mercado dedicado ao vinil, à banda desenhada, ao fanzine e ao livro independente, reunindo dezenas de editores, músicos, livreiros e criadores visuais. A iniciativa surge em parceria com a Amostre, a Mostra de Edições Independentes, e promete transformar o mercado num ponto de encontro cultural alternativo, pensado para descobrir novas publicações, ouvir música e contactar diretamente com artistas e criadores. Com curadoria da Associação Cultural Cabe Cave, o espaço vai contar com exposições, lançamentos, conversas, sessões de escuta e oficinas gratuitas. Entre os participantes confirmados estão nomes como Chaputa Records, Flan de Tal e Livraria Snob, além de várias editoras independentes nacionais. Ao longo dos 3 dias, o Imaginários volta também a ocupar o Centro Histórico da Feira, com dezenas de espetáculos de teatro, circo, dança e performance. Nesta edição, o festival reúne mais de 200 artistas de 16 países, num total de 39 espetáculos e mais de 125 apresentações. Santa Maria de Lamas é a freguesia em destaque esta semana na Rádio Sintonia. Depois das 3, vamos estar à conversa com a Associação Bem-Estar de Santa Maria de Lamas. Depois das 7, é tempo de conversar com o União de Lamas.
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5: 12:44.

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2: Boa tarde, são 13 horas.
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2: 13 e 31.

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2: Boa tarde, são 14 horas.
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2: Boa tarde, são 15 horas.
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8: Olá, está no ar mais uma emissão da Sintonia, numa semana em que temos em destaque a freguesia de Santa Maria de Lamas na programação. Vamos estar à conversa durante a próxima hora com a Associação de Bem-Estar de Santa Maria de Lamas, uma instituição com valências, tanto na área da terceira idade como da infância. Nesta entrevista vamos perceber como está atualmente, também qual é a filosofia que se cultiva diariamente nesta IPSS e quais os projetos que estão a nortear a instituição. Connosco em estúdio, quatro convidados que passo a apresentar: Joana Pereira, educadora de infância e também coordenadora pedagógica do pré-escolar. Joana, bem-vinda.
9: Obrigada, boa tarde.
8: Também connosco Sandra Fernandes, é a diretora técnica da instituição. Sandra, muito bem-vinda também.
10: Obrigada.
8: Connosco também Elísio Ventura, é utente da estrutura residencial para idosos. Bem-vindo, boa tarde.
11: Sim, boa tarde.
8: E também ainda connosco Luzia Paes, é animadora sociocultural. Luzia, bem-vinda também.
12: Boa tarde, obrigada.
8: Muito bem, nós vamos falar sobre a Associação de Bem-Estar de Santa Maria de Lamas. E se calhar até porque temos aqui convidadas novas, a Sandra já cá esteve no ano passado, mas começando pela Joana. Joana, há quanto tempo é que está ligada à instituição?
9: Há 5 anos.
8: 5 anos, e como é que se dá esta ligação? Como é que olha também para este percurso trilhado com a Associação Bem-Estar?
9: Olha, tem sido um percurso muito enriquecedor. Tenho crescido enquanto profissional, refletido bastante enquanto profissional. Questiono-me diariamente o meu papel enquanto educadora. Tem evoluído, mas principalmente agora nestes dois últimos anos tem sido mais desafiante. Pronto, neste papel, nesta função de coordenação, porque de facto torna-me, dá-me mais desafios, não é? Porque tenho que fazer uma gestão diferente, nomeadamente do pré-escolar, não é? Que é a resposta em que estou a coordenar. E depois tenho a minha sala, o meu grupo de pré-escolar, que este ano é um grupo heterogéneo.
8: Sim.
9: Portanto, tenho meninos de 3 e 4 anos. E sou educadora há 10 anos. E nesta casa sinto que tenho crescido bastante, porque é uma casa que não impõe, simplesmente dá a liberdade de nós sermos aquilo que realmente queremos ser.
8: Uhum.
9: E isso dá-nos asas e de facto tem-me dado a luz que eu preciso. E este ano o nosso projeto é plantar emoções e acolher afetos, e realmente temos abraçado muito os afetos, não é? Porque abraçamos tudo aquilo que nos têm oferecido.
8: Sim.
9: Todos os projetos, os mini projetos que têm surgido, têm sido abraçados e têm sido na base da escuta. E é isso que nós ali dentro somos realmente escutadas, e é isso que eu sinto.
8: Muito bem, nós já vamos falar também sobre esses projetos e esses desafios também no Horizonte. Luzia, bem-vinda também. É a mesma questão, como é que surge a ligação à Associação Bem-Estar de Santa Maria de Lanas?
10: Pronto, boa tarde a todos. Eu já quero mandar um beijinho para todos os utentes que neste momento nos estão a ouvir. A ligação com a instituição começou há 10 anos. Eu sou licenciada em Educação Social e estive sempre ligada à terceira idade. É a primeira instituição com quem trabalho e espero que agora continue. Mas sempre tive o desejo de trabalhar com pessoas idosas, nomeadamente na área da educação social e da animação. Felizmente concretizou-se e tem sido um percurso bastante positivo e, acima de tudo, enriquecedor. A terceira idade para mim é fascinante. Não há um dia que não seja novidade, não há um dia que não seja feliz, ao qual nos temos que dar a sorte de termos todos os dias pessoas que também nos acolhem. Às vezes muita gente pensa que somos nós que os acolhemos e a maior parte dos dias acontece exatamente o contrário.
8: Uhum.
10: São eles que nos acolhem, por isso tem sido um percurso bastante feliz.
8: Muito bem, que filosofia é que se pratica na Associação Bem-Estar de Santa Maria de Lanas?
10: Tal e qual como a colega Joana disse, é o mesmo, é o caminho e a filosofia da liberdade, do acolher, do respeitar, do ouvir. Temos sempre patente todos os dias que os idosos são seres de sabedoria e de conhecimento, e tentamos ao máximo respeitar sempre os gostos, as necessidades e, acima de tudo, os pedidos.
8: Uhum.
10: Nós, quando colocamos atividades em prática, não colocamos só por nosso interesse técnico, mas sim por interesse pessoal dos utentes, e tentamos sempre ir de encontro àquilo que necessitam. Claro que tentamos ir de encontro às necessidades, sejam elas cognitivas, físicas e também emocionais, mas tentamos ao máximo ir de encontro sempre aos gostos, e daí surge sempre a novidade diária, a alegria, a felicidade, que sabemos que também acontece porque eles nos dão a conhecer isso todos os dias.
8: Muito bem, uma casa desassossegada que vamos conhecer também mais de perto em termos de atividades. Quero dar mais uma vez as boas-vindas ao Sr. Elísio Ventura. Sr. Elísio, você começa o seu percurso na associação num serviço de apoio domiciliário. Fale-me um bocadinho como é que surge a ligação com a Associação Bem-Estar de Santa Maria de Lanas.
11: Exatamente. Olha, primeiro quero-me apresentar, Elísio Ventura, natural de Fiães. Trabalho, também foi na Cinca em Fiães, Companhia Industrial de Cerâmica, e como casei em Lourosa, construí lá no Lar do Calvário uma grande casa, posso dizer, eram sempre duas pessoas só, por pequena que ela fosse, tornava-se grande, mas é mesmo grande, primeiro e segundo piso. E então, quero dizer também que o meu trabalho, parece que já falei, que era na Singa, construí em Lourosa, casei, estive casado 63 anos, vivi na casa, tenho 88, portanto 87, digo vivi, que eu agora tenho medo de lá ir e não queria sair de lá. Eu já não vou ao segundo piso já há muito tempo, porque se for ao meu quarto não tenho pernas para sair. Já não digo à sala, mas ao menos o meu quarto. E então, pronto, tenho isso como apresentação. Quanto ao lar, é fundamental para mim. Gostou-me muito. Mas, ao longo do tempo, e eu ver uns olhar para um lado, outros olhar para baixo, outros olhar para cima, enfim, incapacitados da cabeça, dos anos, alguns também dos anos, mas outros já não é bem os anos. Eu tenho os anos que tenho e ainda sou um bocadinho autónomo. Posso ter um bocadinho de autonomia à minha maneira, mas ainda sou. Ainda sou, ainda dou pouco trabalho a quem me faz a higiene. Mas, no entanto, aquilo que eu faço, naquilo que me fazem, não tenho nada que dizer senão bem. No, felizmente, de momento não dou muito trabalho, mas para aquilo que eu vejo à minha frente lá, é o que me, pronto, é o que me convence estar no lar. Eu recordo isto antes de pensar, ir para o lar, falar com pessoas antigas, então, pá, como é que vai teu pai, como é que vai a tua mãe? Opa, olha, um diz-me foi morrer ao lar. Eu nunca encarei aquela palavra de ir para o lar, nunca encarei. Mas agora verifico que ao longo deste tempo, que foi mais ou menos em agosto, foi primeiro para o centro de dia, como a gente ficava comigo de noite, porque eu tinha medo de ficar de noite, podia-me dar alguma coisa, eu estar ali a... E então, depois vi que também ele ficar comigo e a minha filha está casada aqui em Santa Maria da Feira, em frente ao liceu onde ela mora. Também vi que aquilo que era um bocadinho pesado para ele, disse, olha, eu vou falar a ver, até aqui todo dia, mas a ver se me consideram como no lar. E eu, com muito custo, que eu também sou um quadro frágil quando entro naquela... Não é o pessimismo, isto é psicológico meu, mas pronto, é comigo, que eu não posso dar isso a ninguém, porque também ninguém toma conta disso, não é vantagem nenhuma. E pronto, e de uma coisa passa a outra, vamos outra vez entrar a falar no lar, eu tenho quem me dá serventia à minha maneira, que nem precisava às vezes de tanta coisa, dou-me de comer, dou-me de dormir, dou-me fazem-me a higiene, mas é que eu preciso. Eu não tenho conhecimento assim a andar pelos hotéis, mas já tenho ficado em hotéis na altura, nos anos em que eu ia para aí fora, também que eram as férias, e a diferença não é muita. Pode haver um bocadinho na alimentação, na maneira de estar, nos ambientes. Sempre é um hotel, mesmo duas ou três estrelas que seja, mas eu também sou numa de cinco. Posso considerar que sou numa de cinco. Não me falta nada, minha senhora.
12: Muito bem.
11: Não me falta nada. E se faltar, é só pedir. Eu não me recordo pedir aqui à sua doutora qualquer coisa. Mas estou a recordar uma. Está o meu neto, que é padre, está a minha neta, que é médica, que são os dois netos que eu tenho, que, pronto, às vezes falamos, e eles também, faltou-me aqui qualquer coisa, para seguir o que eu queria dizer.
12: Estava a falar de um pedido que teve que fazer uma vez, à doutora.
13: Do seu neto, do seu neto para ir lá rezar a missa. Nós é que pedimos
11: também. Está bem, nós... Pois, já sei. Isso, o assunto dele ir lá rezar uma missa para o caso foi, se não me engano, até foi a sua doutora a primeira a dizer. Se eu conseguia ele ir lá, e ele falou-lhe, ele foi lá ao prontório, ele disse, eu vou, só te, sabe que eu quando em Roma, e aqui, então ele ainda foi para lá, foi na quarta-feira, já veio na sexta, mas já com o programa de ir para Braga. Pronto, mas já são outros assuntos que não me interessam lá muito aqui. Mas interessa-me a mim porque são meus netos.
12: Claro, claro que sim.
11: E como são meus netos, interessa-me muito.
12: Sim.
11: E quanto à missa, ele falou com o chefe dele, por lá para ele ser padre e ser o que ele já não é só padre. Ele, pronto, tem um currículo já, mas não interessa. Disser logo, não, isso é contigo. Porque foi muito perentório dizer, numa oportunidade que pudesse, que dizia a data que ia lá e foi, e tudo bem na mesma. Quanto ao pedido aqui da sua doutora, foi que está o meu neto, os dois, o meu genro e a minha filha e o meu filho, autorizados a tirar-me de lá. São os responsáveis, se me deixam sair acompanhado, que não esteja lá escrito e me corra qualquer coisa mal, não são eles os primeiros responsáveis, são quem são responsáveis por mim. E eu pedi a essa doutora, se estivesse, por exemplo, o meu irmão, está lá casado a pouco, a 2 quilómetros dali, e que eles já me têm dito, olha, se quiseres ir a casa de algum amigo ou fazer qualquer coisa, eu disse, olha, eu tenho um genro, está às 24 horas por minha conta. Não me deixam, eles deixam comprar o quarto, dinheiro tenho eu para ir comprar, mas não me deixam conduzir, não me interessa, tenho que esquecer. Com muito custo, mas tenho que me esquecer essa parte. E tenho a carta atualizada, está a idade de 90 anos, mas pronto. É uma coisa que me custa, mas interiormente isto, só eu é que sofro, quem me vê não sente esse problema. E essa doutora foi muito perentória, disse, não, desde que você conheça com quem o vai buscar, eu autorizo a sair, porque vi que eu ainda tenho cabeça a dizer, eu vou, mas não volto. Ainda penso assim um bocadinho. Portanto, não tenho nada que dizer. E outros pedidos não tenho feito. Não tenho feito. Tenho pagado tanto dinheiro para estar aqui, mas isso não interessa porque é como dizem quem faz as contas da Segurança Social, claro. Nós somos os empregados deles, temos que fazer o que eles mandam e assim sucessivamente. Voltando um bocadinho atrás, eu estou muito bem no lar e costumo muito habituar, vocês não imaginam. O meu coração, não, havia ali uma nódoa que não saía, mas volto outra vez a repetir, eu sou um bocadinho chato, não pode estar sentido. Eu por aqui que vejo, eu não posso dizer o nome, vocês conhecem o nome deles, mas eu não sei lá o nome. Vejo uma senhora assim toda torta, coitadinha. Vejo outro olhar para o ar e eu disse, a rapariga, olha, isso, olha para a frente, porque ela não cai do ar. Eu ando a brincar. Vejo outros impossibilitados de outras coisas. E o que é que eu penso? Amanhã, se não for antes, caio na mesma. Porque esta autonomia que eu ainda tenho vai acabar. E ao acabando, olha, há de ser depois o que Deus quiser. Se encontrar boas mãos, ainda me cuidarão de uma forma. Se for daquelas mãos um bocado duras, olha, pai, eu estou aqui a ganhar o meu, porque sou empregado agora. Enfim, mas eu não tenho nada que dizer isso. Elas são os amores, eu já lhes tenho dito, elas todas são os amores. Não nos são nada, mas parece que apresentam um bocadinho a doer-se para doente. Eu sinto nisso. Mas, enfim, há de ser o que Deus quiser.
12: Claro que sim, Sr. Luís, já
11: a
12: vamos
11: minha
12: falar.
11: Vida não pode estar, mas eu já tenho dito ao meu genro e à minha filha. vós não gasteis muito dinheiro comigo, já não vale a pena. Eu sou um chato bem que já não vale a pena gastar dinheiro nele.
12: Sr. Luísio, já vamos falar mais um... Sim, já vamos falar mais um pouco daqui a bocadinho, até para percebermos as atividades que vocês desenvolvem também no lar, mas gostava também de passar a palavra à doutora Sandra, que está aqui connosco. Doutora Sandra, este testemunho do Sr. Luísio espalha bem a missão que a Associação de Bem-Estar de Santa Maria de Lamas tem desenvolvido nos últimos 39 anos de existência.
14: É verdade. Boa tarde a todos. Antes de mais, agradecer à Rádio Sintonia por nos convidar a estarmos presentes para divulgarmos realmente a nossa instituição, a Associação de Bem-Estar. 39 anos de uma missão a cuidar realmente dos outros, das nossas crianças, dos idosos, da comunidade também, porque também prestamos serviços e sempre atentos às pessoas mais vulneráveis da comunidade. O nosso caminho é este, e há bocadinho o Sr. Luísio dizia, é muito difícil realmente sair de casa. Sim, e a nota nele.
12: Esta transição é sempre violenta, por muito que a instituição sempre cumpra muito bem a sua missão.
14: E um bocadinho o Sr. Luísio também não falou nisso, mas o Sr. Luísio foi realmente iniciou como utente de serviço de apoio domiciliário, depois ainda esteve cerca de mês e meio no centro de dia, teve a oportunidade de vir para o ar por vontade realmente dele, uma vontade que, vontade porque está a olhar para a situação dele, não é, de física, e porque também, e pela família, não é, porque ele dizia, o genro teve que deixar a casa para vir ficar com ele. Exato. E isto que acontece ao Sr. Luísio acontece realmente a muitos idosos, porque agora é sempre bastante difícil esta transição de sair de casa, da casa deles, onde ele viveu, onde ele construiu, e ele falava nessa apresentação. E esta é a nossa missão, é tentar realmente aproximar a nossa estrutura residencial o mais parecido com a casa do utente. Por isso que dizemos sempre que a Associação de Bem-Estar é casa, tem que ser casa, e quem vai tem que sentir realmente que estar bem. E nós fazemos por isso todos os dias, nós, a toda a equipa, desde a direção, as nossas colaboradoras, nossos, pronto, todos os serviços têm que estar centrados nas pessoas. É importante realmente esta transição, muitas vezes passar do centro de dia primeiro, antes de entrar no lar. Porque, e pronto,
12: para se assimilarem também algumas rotinas.
14: Para assimilar, não? Algumas rotinas, para conhecerem o espaço. Nós temos uma casa nova, não é? Nova, porque estamos lá há 6 anos. É uma casa muito espetacular, porque o que nós tínhamos, eu já estou na Associação de Bem-Estar há 26 anos e quando iniciei era um lar muito pequenino, só tínhamos 15 utentes, neste momento estamos com 45 utentes, é uma casa que realmente foi, demorou muito tempo a ser construída, mas tentamos que as pessoas se sintam bem, não é pelas paredes, mas é também, porque todos os quartos são muito, muito amplos, todos os quartos têm varanda, todos os quartos realmente fazem com que a pessoa se sinta melhor, mas mais do que o edificado é realmente aquilo, os cuidados, é aquilo que se vive, e as pessoas que estão no centro de dia convivem no mesmo espaço, nos mesmos sítios onde já estão também os utentes de lar. Por isso esta transição, tentamos sempre que alguém que venha para o lar já esteja no centro de dia, já conheça realmente as dinâmicas do nosso centro, para não ser esta dor tão, não é? Porque sim, é uma dor muito forte realmente deixar a casa, e quando as pessoas estão na sua plena consciência, e é ainda mais difícil se torna. E esta é a nossa missão, é tentar realmente apaziguar um bocadinho o coração destas pessoas. E só conseguimos apaziguar com estes cuidados, com a família presente. Porque isso também nós fazemos questão.
12: Daí também vocês terem a tal iniciativa dos almoços em família, não é?
14: Sim, dos almoços com a família. Claro que isto não é... nós temos este projeto já o ano passado. Nós todos os meses convidamos dois familiares por cada 4 utentes, e no último domingo de cada mês esses dois familiares desses 4 utentes vêm almoçar à instituição. Este é um momento um bocadinho mais formal, não é? Mas o que nós fazemos é um trabalho realmente diário. e passa por as famílias visitarem os idosos quando assim podem, quando querem, independentemente muitas vezes do horário. Claro que temos um horário, pronto, no sentido de estar afixado, mas não, o importante é que...
12: Não é rígido esse
14: não
12: horário,
14: é nada, não é? Rígido. O importante é que os familiares estejam presentes e que venham. E quando não venham, temos lá nós, equipa técnica, para fazer um telefonema. Estamos lá nós para, diariamente, se aquela pessoa não se está a sentir bem, se aquele utente pede... Não é? Para fazer uma chamada à família, nós fazemos. Nós temos que, é esta a nossa missão. A família tem que fazer parte desta integração. Não pode realmente deixar-nos, não é? Porque, aliás, quando nós fazemos uma integração de um utente, a primeira coisa que eu digo à família é sempre: continua a ser vosso, não é? Que vosso familiar. E nós vamos sempre chamar, nós vamos sempre dizer se o vosso pai o que é que precisa, ou, não é, o vosso familiar, o que é que continua a precisar de vocês, continua, mesmo em termos em termos de cuidados de saúde, nós temos médico que vai à instituição duas vezes por semana, temos enfermagem todos os dias, e a equipa de saúde contacta a família para dar o feedback da consulta, pronto, mesmo às vezes coisas muito simples, mas a família é contactada. O utente vem para o hospital, o utente tem uma consulta, se a família puder vir acompanhar, deve o fazer. Uhum. Os primeiros a ser contactados é a família, porque só assim faz sentido. É estar, a família realmente continuar a estar presente para esta dor não ser tão grande.
12: Muito bem.
14: E o Sr. Elise, por exemplo, sai todos os domingos com a família, não é? Todos os domingos vai almoçar com a família. E isso também com o Sr. Elise, e temos muitos utentes também que ainda realmente vão, e nós fazemos questão realmente que estejam, claro, sempre presentes.
12: Claro. Sandra, gostava que falasse um bocadinho sobre as valências que existem dentro da Associação de Bem-Estar Santa Maria de Lamas. São várias, tanto na área da terceira idade como também na área da infância.
14: Então, na infância nós temos a creche com 57 crianças, bebés até aos 3 anos. Depois temos o pré-escolar, temos 66 crianças também, até aos 6 anos de idade. Temos o ATL, o Centro de Atividades de Tempos Livres, que estamos com 37 crianças. As respostas da creche e do pré-escolar estão
12: no limite?
14: Num edifício. No limite, sim, já não temos vagas.
12: É que tem sido prática comum todas as IPSS terem a lotação esgotada.
14: Sim, nós temos a creche e o pré-escolar, temos lotação esgotada.
12: Mas estava a dizer que estavam localizados no edifício.
14: Sim, a creche e o pré-escolar, nós, no edifício que já tem cerca de 60 anos, não é? Que já pertencia realmente também ao Centro Distrital da Segurança Social de Aveiro. E temos o ATL, também esteve neste edifício, mas entretanto nós conseguimos com a junta de freguesia a cedência do Jardim de Infância da Cantina, que era também localizado na freguesia Santa Maria de Lamas, e conseguimos este ano letivo colocar então a nossa resposta da ATL com as 37 crianças no Jardim de Infância da Cantina, e é um espaço para nós, um espaço também que corresponde, e estávamos mesmo a procurar e a necessitar, e com este espaço vamos conseguir ainda ter mais capacidade para termos mais crianças também no ATL. Depois temos as respostas da terceira idade, que temos o centro de dia, que temos 27 utentes em centro de dia, temos serviço de apoio domiciliário com 44 utentes, e temos então a estrutura residencial para pessoas idosas com 45 utentes. Também temos uma resposta então para a comunidade, que é a cantina social, que temos 20 utentes. Estes utentes, a cantina social é uma resposta para pessoas com a nível pronto, a nível de económico, ou a maior parte das pessoas são desempregados de longa duração, ou então alguns jovens também com problemas de saúde mental, pronto, são sinalizados pelo serviço de apoio às famílias. E nós, a nossa instituição, servimos uma refeição. A maior parte dos utentes vão lá buscar a instituição. Outros, nós também ainda entregamos,
12: asseguram o transporte.
14: Asseguramos o transporte. E também temos uma parceria com o Banco Alimentar de Aveiro, em que, pronto, sempre que há estas campanhas do Banco Alimentar, nós vamos buscar e temos, nós somos entidade parceira do Banco Alimentar, mas os alimentos que vamos buscar, nós articulamos com a Cerce Lamas, porque eles têm o serviço de apoio às famílias e eles são eles que entregam depois os cabazes a estas famílias mais carenciadas da freguesia de Santa Maria de Lamas.
12: Muito bem.
14: Por isso, somos uma instituição muito grande, com cerca de 300 utentes.
12: Sim. Já agora, quantos colaboradores?
14: Somos 70. Somos 70 colaboradores. Também não posso, tenho que valorizar muito a equipa que temos, desde a equipa técnica, equipas auxiliares, a nossa serviço de cozinha, enfermagem, temos enfermeira todos os dias, e este trabalho só é possível quando pessoas realmente estão dedicadas e focadas para esta missão que nós fazemos, que diariamente, como os colegas não estavam a referir, são desafios, mas acho que só com uma equipa unida é que conseguimos realmente muitas vezes ultrapassar todos os obstáculos, e que muitas vezes são muitos, cada vez mais, e não hoje falávamos nisso na hora do almoço, eu e a colega Alzia, que isto, trabalhar com pessoas não é fácil, não é? Sim. E nós que trabalhamos com, não é só com as crianças, com os idosos, é os familiares, é os pais das crianças. Sim. é a comunidade, e pronto, cada vez às vezes é muito complicado pelo, na sociedade em que estamos a viver, acho que muitas vezes cada um. Sim. Está a viver para si, estão, pronto, e é muito, é difícil, às vezes nós chamamos as pessoas à razão, é difícil, não é, muitas vezes, este, com os pais, as pessoas acham que podem realmente também ultrapassar tudo e todos, e isto é muito, muito complicado e muito desafiante para nós. É um trabalho difícil. É um trabalho difícil para os auxiliares, muitas vezes, e acho que muitas vezes não são valorizadas o trabalho que fazem.
12: Sim.
14: O fim do dia, depois de estar com 22 crianças, não é? É desgastante, não é fácil. O trabalho das auxiliares de ação direta, que estão diretamente com os idosos, e não, um bocadinho o Sr. Elísio falava, não é? De pessoas realmente dependentes, porque temos bastantes, não é? Dependentes, porque não. Não há outras respostas para estas pessoas, muitas vezes, principalmente pessoas com demências. Isto é outro desafio.
12: Sim.
14: Grande, que não é, que sabemos lidar.
12: E não existindo respostas adequadas.
14: E não há respostas adequadas, e muitas vezes as estruturas residenciais acabam por ser o prolongamento, muitas vezes, dos cuidados de saúde, não é? Mais do que muitas vezes do que nós estávamos à espera do lar, não é?
12: Sim.
14: Ser mais uma resposta mais na área social, na área, mas muitas vezes acaba a ser mais uma resposta.
12: Sim.
14: Do prolongamento dos cuidados de saúde. E não é fácil também para as auxiliares, muitas vezes, diariamente lidarem com a situação das demências. Por isso, nós também, como instituição, estamos, pronto, sempre muito atentas também para estas questões, e tentamos sempre, técnicos e direção, e neste momento também temos que agradecer à direção que temos, que é uma, pronto, desde o presidente, o tesoureiro, todos eles, o executivo, são pessoas realmente muito sensíveis para estas questões. E quando há um bocadinho as colegas falavam que estamos lá e somos ouvidas, somos escutadas, claro que elas, com certeza, se calhar referem-se também a mim, mas eu depois eu faço tudo isto com o presidente, e acho que se às vezes tivéssemos um executivo um bocadinho mais, não é, porque acontece, estas direções muitas vezes
12: poderão estar mais distantes da realidade.
14: Mais distantes da realidade, mas a Associação de Bem-Estar, felizmente, teve sempre, dos anos que trabalho na instituição, tivemos sempre presidentes muito realmente sensíveis para estas questões. E neste momento temos um executivo que se preocupa, e sempre que o que nós achamos que é necessário, o que nós achamos que é o melhor para a instituição, eles são os primeiros logo a dizer-nos: é para avançar. Uhum. E quando eu falava ainda agora do ato de cuidar das funcionárias, o quão é difícil muitas vezes, não é, de lidarmos com estas situações de demência, nós apostamos muito na formação.
12: Era isso que eu ia dizer, em relação a estes desafios, a capacitação dos colaboradores é fundamental.
14: É fundamental. Neste momento nós temos, nós tentamos sempre que as nossas funcionárias tenham formação, e aqui mesmo também na infância, tentamos que as funcionárias procurem formação dentro de portas, mas também fora de portas. E neste preciso momento nós estamos com, vamos iniciar também com o IFP de Rimião uma certificação para agentes de geriatria, que é um RVCC profissional, uhum, em que nós neste momento, eu tenho 9 colaboradoras que têm experiência, mas não têm o diploma de agentes de geriatria, e vão iniciar agora esta formação. É uma formação em contexto de trabalho e acho que é uma mais-valia para todos nós. Mas não é só a formação, mas muitas vezes também as reuniões que nós fazemos de trabalho, não é só, eu tento sempre fazermos reuniões de conhecimento, não só muitas vezes de informação, de passar informações, mas sim de partilha de conhecimentos, de partilha de aprendizagens, que enriquece realmente o nosso trabalho diário. É o que nós realmente fazemos, e por isso é que as colegas estavam a dizer aqui, de muitas vezes de nos ouvirmos, de escutarmos e aprendermos umas com as outras. Só faz sentido desta forma. Sim. Também queria, pronto, já agora que falamos da formação, nós também neste momento assinamos um contrato com a empresa Humanitude. Penso aqui no Conselho da Feira, penso que só há 2 instituições que também, uma está certificada, a outra também está em formação, e nós assinamos também um contrato com a empresa Humanitude. A Humanitude é um método de trabalho que nós, eu acredito, e que diariamente nós já o fazemos, mas o que pretendemos é que façamos todas bem, sempre bem, e isto é, os nossos cuidados não serem cuidados só da prestação de tarefas, não é? Nos cuidados de higiene, de alimentação, de dar a refeição por dar a refeição, não, os cuidados de Humanitude vêm-nos dizer que não é desta forma, não é? Nós temos que estar centrados na pessoa.
12: Uma intervenção mais holística também, não é?
14: Uma intervenção mais holística, é realmente o olhar, o toque, a pessoa realmente tentar se exprimir, ouvir, e é isto que nós realmente pretendemos. Nós vamos iniciar esta formação em julho, vamos ser avaliados por esta equipa de fora, e depois desta avaliação as nossas funcionárias, que são cerca, só na área da terceira idade, em termos de auxiliares do serviço de apoio domiciliário e ajudar, serviços gerais, serão cerca de 30, e técnicos também, as enfermeiras, vamos ser depois divididos em 3 grupos, e estes 3 grupos vão ter, cada grupo vai ter 4 dias intensos de formação. E depois destes 3 grupos, 6 funcionárias vão sair destes 3 grupos, e serão estas funcionárias que vão acompanhar durante cerca de 9 meses, todos os dias, a nossa equipa. Isto é um processo longo, que pode ser que, se caso nós conseguirmos, não é? E é isto que nós queremos, não é? Se caso nós vamos conseguir, porque, como digo, nós já o fazemos. Queremos é que realmente fazer mais e melhor, e todas as colaboradoras a fazer o mesmo. E depois será vamos ter um, pronto, não é isso que pretendemos, mas claro que chegar ao fim, se pudermos, não, ao fim dos 3 anos, e termos um selo de uma certificação da Humanitude, é o que nós realmente neste momento caminhamos para este pronto, objetivo, não é?
12: Claro.
14: Que pretendemos.
12: Claro que sim. Muito bem. Joana, a propósito destes desafios que já foram elencando aqui nesta capacitação, é fundamental. Como é que olha também para os desafios mais centrados também nos mais novos, neste caso, na área da infância, e de que forma é que a Associação tem também conseguido responder a estes obstáculos, a estes desafios?
9: Relativamente aos mais pequeninos, é assim, como temos vindo a falar, muito do trabalho é feito aqui na base da escuta. Quando procuramos nos desafiar a nós, não é? Enquanto adultos, e ouvir cada um deles como seres individuais, que assim são, não é? Não como um todo, num grupo, escutá-los, envolvê-los nos projetos e questioná-los como seres capazes de serem envolvidos nos feitos do dia a dia
12: e darem os seus contributos também.
9: Exatamente,
12: não é?
9: Ou seja, isto aqui, estamos a criar desafios para eles, não é? E que sejam capazes no dia-a-dia estarem a desenvolver todas as competências que muitas vezes nós e que temos vindo a debater isso é um dos nossos debates, que muitas vezes são postas numa checklist. Que padronizamos muitas vezes as crianças nas avaliações como seres iguais, e não é isso que nós queremos. Nós, no final de um ano letivo ou de semestre, não queremos que aquela criança de 3 ou 4 anos que chegue ao final daquele semestre e que faça que sejam adquiridas todas aquelas competências. Ou seja, isto aqui são desafios para nós, estes são os nossos desafios, é querer com que aquela criança, como ser individual, consiga ser capaz de fazer o que ela é capaz como ser individual.
12: Uhum.
9: Quando olhamos para ela e ela tem alguma dificuldade ou algo nos preocupa, aí estamos lá nós. Estamos nós para falar com as famílias, que muitas vezes, às vezes, lá está, é mais um desafio, as famílias, que é normal, nós também muitas vezes somos mães e quando toca nos nossos filhos dizemos assim, o que é que há aqui de algo errado com ele, preocupa-nos. E entramos às vezes em negação e porquê comigo, mas estamos lá nós para acalmar, está tudo certo.
12: Sim.
9: Estamos aqui
12: para
9: ajudar.
12: Mas é importante esse trabalho em articulação com as famílias,
9: não
12: é? É fundamental.
9: Nós somos ponto, a escola tem que fazer ponto com as famílias. E são estes nossos desafios. Claro que hoje em dia, aqui como a doutora Sandra estava a falar, os pais, as famílias, neste caso dos idosos, na terceira idade, muitas vezes tornam-nos desafios para nós. Porquê? Porque hoje em dia há muitos influenciadores, não é? Em todo lado. Ou é através da internet, ou é na televisão, ou até famílias que olha, o meu filho já faz isto, olha, uhum. Isto tudo.
12: Mas é preciso respeitar o ritmo da criança, não é? Porque nenhuma criança é igual à outra, não é?
9: Isto parece quase como uma citação feita, mas a verdade é esta.
12: Uhum.
9: É aqui que entra o respeito pela criança, começa aqui, pelo seu ritmo, pelo seu tempo, porque... E depois o ouvir quem está com ele o dia todo, todos os dias,
12: uhum.
9: Que somos nós. E às vezes nós não podemos nos tornar como... inimigos, nós temos que ser um parceiro, quem está com eles o dia todo são parceiros das famílias, e se às vezes dizemos, olha, está aqui alguma coisa que nos preocupa, mas nós estamos aqui para ajudar.
12: Claro.
9: Pronto, e às vezes isto é visto como uma quase como um entrave, mas nós estamos ali para ajudar, é mesmo isto que nós temos que ouvir, e tudo vai ficar bem, por isso é que quanto mais cedo melhor. E às vezes nós, pronto, tinha lá uma colega que dizia, e é verdade isto, que quanto mais cedo dissermos e acompanharmos isto precocemente, não é? Que mais vale dizer mais tarde que, olha, afinal errei,

0: faz esta intervenção precoce e que muitas vezes nós temos alguma dúvida, chamamos a educadora de educação especial à sala. Olha, está aqui esta criança que gostávamos que observasses, pronto, temos aqui algumas dúvidas, pronto.
1: Não e tem é feito mal assim nenhum. Este não, trabalho também com serenidade, não é?
0: Fazemos este trabalho também nas nossas reuniões semanais, em que partilhamos e diariamente, às vezes nos corredores, olha, colega, estamos aqui com uma dúvida, ou seja, diariamente, a quente, à noite, chegamos à cama, questionamos do dia, refletimos, será que fiz isto bem, será que... É isto, o nosso trabalho é este, é o desafio constante.
1: Claro, imagino que sim. Que tipo de atividades é que marcam o vosso dia-a-dia para percebermos também um bocadinho da vossa dinâmica?
0: As atividades, as nossas atividades são na base do brincar, porque o pré-escolar é isto, pronto, é o brincar. Pronto, e muitas vezes o que nós fazemos é tudo na procura dos interesses da criança, valorizar sempre o interesse da criança. E depois vamos muito na busca de uns temas, ou surgem questões por parte deles, e a partir daí, olha, vamos então à descoberta. Por exemplo, esta semana na minha sala vamos começar a trabalhar o espaço, que já é um tema que eles já andam há muito tempo a falar, dos planetas, pronto. Mas como houve ali outros temas que já foram sido trabalhados anteriormente, tanto das habitações, que também surgiram entretanto, mas nós não trabalhamos em mesa sempre. Claro, também tem que haver espaço para isso, para se sentarem, para se focarem. Há muito trabalho na rua, com a comunidade.
1: Sim.
0: Tanto que as pessoas passam e dizem, já andam aqui os meninos a passear. Vamos à rua, vemos os nomes nas ruas, vemos os nomes nas portas, ou seja, tudo muito prático. E depois chegamos à sala, muito diálogo, muito questionamento. Depois é tudo na base do sentar, do questionar, do dialogar, e as coisas vão surgindo naturalmente.
1: Claro, claro que sim.
0: Portanto, e lá está, e é tudo muito também no exterior. Eles gostam de terra, de sujar, de explorar.
1: E é tão fundamental nestas
0: muito
1: idades,
0: fundamental,
1: não é?
0: Cada vez mais.
1: Sim.
0: O sensorial.
1: Muito bem, vamos passar também a palavra à Luzia. Há projetos também a nortear a Associação Bem-Estar Santa Maria de Lamas, como é o caso do Roteiros com Memória.
2: Sim.
1: Não sei, começamos por aqui, parece-me uma boa ideia. Este é um projeto recente, não é?
2: Recente, muito recente.
1: Em que é que consiste?
2: Pronto, isto surgiu na base entre mim e o meu colega Tiago, que é gerontólogo e trabalhamos diariamente juntos, em que demos conta que havia pouca interação entre instituições, ou seja, havemos todos os meses contacto com instituições através do Movimento e Bem-Estar, o programa que já é ativo através da Câmara, mas havia pouco conhecimento entre os próprios idosos com outras instituições, ou seja, um trabalho só direcionado para os idosos dentro da própria instituição. Acabámos por perceber que por vezes surgiam dúvidas entre eles se haveriam mais pessoas na mesma condição do facto de estarem num centro de dia e até num lar, perceberem se existiam outros lares como o nosso, pela própria rotina, pelo próprio espaço, pelas próprias dinâmicas, e isto com o sentido de facilitar muitas vezes a integração dos próprios idosos e também de lhes dar a conhecer que há muitas outras pessoas no nosso concelho e não só, dentro da mesma realidade. Então, pensamos, por que não direcionar um projeto para dar voz aos idosos e dar-lhes conhecimento de outras instituições. Isto como? Nós temos idosos oriundos de várias freguesias, não só de Santa Maria de Lamas, mas São Pai de Oleiros, Passos Brandão, Rimião, Lourosa, por aí, Fiães.
1: É o caso do Sr. Elísio, por exemplo.
2: O caso do Sr. Elísio, exatamente. E pensamos, bem, vamos fazer aqui um trabalho de conhecimento em que os protagonistas vão ser os idosos e terão que ser eles os jornalistas da sua própria freguesia. São eles que vão ter que criar um roteiro em que nós, instituição, pedimos a outra instituição que nos queira receber. Por exemplo, eu vou dar o primeiro exemplo que tivemos, que foi com o Centro Social de Lourosa.
1: Sim.
2: E pedimos à colega de Lourosa, animadora, para junto dos seus idosos.

0: idosos criarem um roteiro para que os nossos idosos fossem conhecer a freguesia. Claro que, como é o caso do Sr. Elísio, já conhece a sua própria freguesia, foi ele também o nosso orientador por esse caminho. E juntamos aqui o útil ao agradável. Saímos da nossa instituição, os próprios idosos foram conhecer outra instituição, mas também deram a conhecer a outros que não conheciam tanto a freguesia de Lourosa. Fomos conhecer os espaços físicos da instituição e depois fora, pela freguesia, os pontos fulcrais, o estádio do futebol, o dito Calvário, que o Sr. Elísio disse que morava lá, e muito bem. Sítios de romarias, onde se faz a feira semanal na Feira dos 10, por aí. E pronto, o que é que fizemos? Mandámos um e-mail a comunicar e a convidar outras instituições que quisessem fazer parte, ou seja, ser parceiras neste projeto. Reunimos com os técnicos na nossa instituição, demos a conhecer o projeto, qual era o objetivo, que era mesmo este, era criar um roteiro com pontos centrais de cada freguesia, em que fossem os idosos a dar a conhecer os pontos que eram mais interessantes para quem quisesse conhecer, em que nas duas últimas semanas do mês, de cada mês, as instituições fizessem um contacto prévio com essas instituições a fim de depois irem conhecer as freguesias do nosso concelho. Pensámos primeiramente ser uma coisa muito básica, primeiro aqui no nosso concelho, e depois ao longo do ano vamos perceber se isto funciona bem, depois quem sabe fazer uma abertura maior fora do concelho a outras freguesias. E fica aqui o convite para quem nos estiver a ouvir, se estiver interessado em nos contactar para entrar no projeto, estamos de portas abertas para o fazer. Mas é na base disto, é no conhecimento, dar voz e conhecimento aos idosos e depois conhecermos aquilo que não conhecemos e dar também a possibilidade aos idosos que não são da freguesia conhecerem outras freguesias.
1: Que balanço é que conseguem fazer desta iniciativa até ao momento? Que feedback é que têm tido também? O Sr. Elísio também já poderá falar um bocadinho, até porque esteve também na visita à Lourosa, não é?
0: Sim, foi muito positivo.
2: Eu queria perguntar duas coisas, mas quando chegar à minha vez, chegar...
1: Já vamos lá.
2: Não é creme.
0: Tem sido muito positivo. Claro que ainda estamos muito
1: no início,
0: inicialmente,
1: é?
0: Pronto, como falou e muito bem. Ainda não há um movimento muito, muito grande, mas já há contactos de outras instituições, não só com a nossa, mas vizinhas, Rio Mião, Passos de Brandão, Moselos, que já contactaram entre si. Nós criamos um grupo depois do WhatsApp com os técnicos das instituições para facilitar a comunicação, e sabemos que já há esses contactos e tem sido positivo entre as instituições. Lá está, porque é bastante interessante depois, quando os idosos entram na casa de outras pessoas, não é? Que, tal como nós somos uma casa, quando entram na casa das outras pessoas percebem que afinal não são os únicos e que há muito mais idosos na mesma situação, não é? Que vivem na mesma realidade do que eles e ficam mais tranquilos, acabam por reencontrar pessoas que já não viam há muitos anos. Que foi o caso, quando fomos a Lourosa, quando fomos a Passos de Brandão também, tivemos um senhor que já não via uma vizinha há mais de 15 anos e quando se viram...
1: Muita emoção.
0: Muito. Acabaram por se emocionar, foi muito giro assistir. E lá está, às vezes somos surpreendidos com estas questões inesperadas, mas que fazem valer muito a pena, e foi por aí
1: Sim.
0: que surgiu.
1: Luzia, já agora vocês vão ter o segundo encontro local, dedicado também à questão dos cuidadores no final do ano. Que encontro é este? Sim. Que importância tem esta
0: Pronto,
1: iniciativa?
0: Nós já fizemos o primeiro encontro local, que foi mais direcionado para a animação sociocultural, na base das atividades a serem programadas e direcionadas para os idosos. Temos vindo a verificar que há cada vez mais a necessidade de dar a conhecer e de qualificar, de partilhar o conhecimento para os cuidadores informais, formais, profissionais da área, no ato de cuidar. Lá está, a doutora Sandra já falou desta questão do projeto Humanitude. Será possivelmente um dos convidados para esse encontro que vamos ter. Lá está, para capacitar, para informar, para partilharmos informação, experiências da importância de cuidarmos do outro, do próximo, seja ele da parte institucional ou até mesmo pessoal, não é? Porque cada vez mais há mais famílias a cuidar em casa, sem a possibilidade até de colocarem a pessoa numa instituição. e todo o arte de cuidar é por um todo.
1: Sim.
0: Daí surgir essa necessidade enquanto local, que será depois divulgada na nossa página do Facebook, que convido também a toda a gente a seguir a Associação Bem-Estar no Facebook e que depois será lá também publicado.
1: Muito bem, temos que passar a palavra ao Sr. Elísio, tenho aqui coisas para dizer.
2: É duas coisas a dar. A primeira é preciso saber estar no lar. Às vezes discutimos da bola ou de outra coisa qualquer e apetece às vezes altear a voz ou até dizer um palavrãozinho qualquer, mas não posso esquecer que sou no lar.
1: Claro.
2: Daí é que eu digo que é preciso saber estar no lar. A segunda é tanta criancinha que eu vejo que tanto me anima, que me deu hoje de manhã, fomos ensaiar uns cantos para...
0: Para o Dia da Família, que também sim,
1: é por esta sexta-feira. Sim.
2: Exatamente. Não imaginam o que eu... O meu coração alegre-me. Eu ainda me recordo quando era pequenino. Nessa altura, levava-se umas sapatadinhas no rabo, umas chanelas nas orelhas. Agora andam triciclos, andam numa brincadeira que aquilo dá gosto. Dá gosto ver.
1: Sim.
2: Dá gosto ver. Eu trago sempre no telemóvel, posso até mostrar onde eu vou e as vejo. Fica sempre do meu lado essas coisinhas que gosto. Pronto, gosto de os ver. E noto também que as criancinhas chegam à nossa beira e abraçam-nos, faz-nos festa. É uma diferença muito grande.
1: Sim, sim.
2: São duas coisas fundamentais.
1: Claro que sim.
0: Se posso, calhar, intervir.
2: Porque eu nunca uso esta palavra a miúdo e é, na minha ideia, é tapar sol com a peneira, não há quem o faça.
1: A Joana quer acrescentar alguma coisa?
0: A Luzia,
1: desculpa.
0: Não faz mal, é só para intervir, para fazer aqui um bocadinho a ponta aquilo que o senhor ali está a dizer, que é muito importante. É, hoje de manhã fomos...
2: São os homens da manhã.
0: Sim. Fomos ao Centro Infantil, lá está, é um trabalho também que fazemos aqui regularmente, não só por datas calendarizadas, mas por uma rotina diária, semanal, encontros intergeracionais, que é uma coisa super natural, que acontece na nossa instituição, não só por atividades que têm que acontecer, mas sim porque os idosos e mesmo as próprias crianças já estão habituadas a este contacto, a este afeto que existe diário. E quando não acontece ou quando estamos uma semana sem lá ir, são os primeiros a dizer, nesta semana não vamos aos meninos.
1: Uhum.
0: Pronto. E hoje aconteceu porque sexta-feira, aproveito também para divulgar.
1: 15 de maio.
0: Certo. Uma atividade realizada pelo CAFAP. Nós somos também a entidade promotora. Neste caso parceira, que era para celebrar o Dia da Família, e então vamos fazer uma atividade em que os meninos vão dançar e nós técnicos com os idosos vamos cantar tradicionais, e foi isso que fomos lá fazer hoje, ensaiar os cânticos, as músicas, e as crianças fazer um ensaio para sexta-feira, e o Sr. Elísio, lá está, foram alguns comigo que vão na sexta-feira cantar. No fim do ensaio aproveitamos sempre para depois eles estarem um bocadinho mais livres, pronto, para as próprias crianças brincarem um bocadinho, e foi isso que aconteceu, porque mal acaba o ensaio, os meninos nem precisam de autorização, vão todos a correr para o colo e para o abraço dos idosos. Lá está, não havendo esta, como é que eu dizer,
3: esta proximidade sempre.
0: Sim, não haver... Às vezes o medo de aproximar. Esta ligação que temos criado entre as valências tem sido um fruto muito positivo.
3: Sim, é natural.
0: A colega Joana consegue, se calhar, dar a conhecer mais depois a parte da infância, mas nos idosos tem sido bastante positivo. Também um trabalho que facilita depois a integração, o dia-a-dia deles.
1: Sim,
0: não é?
1: Claro.
0: A nível pessoal, que faz com que eles tenham mais conforto, mais alegria, mais felicidade, e matar as saudades também daquilo que por vezes sentem, não é? Dos filhos, dos netos, que já são grandes, e agora também dos bisnetos, que muitos também os têm. E tem sido bastante positivo esta ligação que temos criado já há muito tempo, não é só de agora, mas já há muito tempo que o fazemos.
1: Muito bem, nós estamos a ficar sem tempo, mas ainda temos tempo para mais duas ou três perguntas e depois para uma ronda em que todos têm que deixar também uma mensagem. Mas, Sr. Elísio, que atividades, o que é que gosta mais de fazer no lar?
2: Eu no lar, ora bem, o que gosto mais de fazer é entreter-me um bocado a ouvir música, mas nem sempre também... Para aquilo que eu gosto, ouço pouca. Para aquilo que eu gosto, ouço pouca. Porque também temos horas a respeitar, temos outras coisas que também não faz parte de estar com a música, mas é uma grande companhia que eu tenho, mesmo de manhã, desde que me levante, é uma grande companhia que eu tenho. Se calhar até às vezes estou a incomodar alguém, mas eu tenho poder de incomodar alguém que me diga que eu comecei a ligar, também sei desligar, ou pôr mais baixo. É uma das coisas principais. O resto é ouvir e falar. Falar, sabe como é? É uma casa, não vou dizer malucos, mas tem lá alguns, faz parte disso. Desculpem, Sr. Doutor.
1: Não tem que pedir desculpa.
2: Desculpem.
1: Não.
2: Mas é, por isso é que eu digo que é preciso estar no lar.
0: Atendendo
2: à vida que eu tenho e ainda a autonomia que sinto em mim, Há coisas que custa-me não responder e ouvir e calar.
0: Mas você tem feito mais coisas todos os dias.
3: Pois.
0: Ora, lembre-se lá, o que é que você faz diariamente lá no lar? Além de ouvir a sua música, você tem pelo menos duas atividades que faz todos os dias sem falhar. Olha, pense lá, quando você se junta com os três colegas lá naquela mesa ao fundo a fazer
2: tudo. Dominó, entretemos nas cartas, ou dominó.
0: Verdade.
2: Vamos para a pedaleira, também faz parte.
1: É fundamental para se manter ativo, não é?
2: Exatamente, também faz parte do tempo e que faz bem, pronto, e faz bem a quem passa o tempo quase sentado, isso também faz bem. Não há dúvida. O resto, olha, aturar uns aos outros.
1: faz parte, não é? Também quando são muitos numa casa, tem que ser assim.
2: Já faz parte.
1: É verdade. Claro que sim, doutora Sandra.
3: Dia da família, que a colega Alzia estava a falar, nós realmente, será na sexta-feira e teremos um dia muito cheio de atividades. Nós de manhã, isto é uma iniciativa do CAFAP, em que convidam realmente já há alguns anos várias instituições a participarem, e este ano o tema é Lentes que Contam Histórias, e foi cada instituição levou, convida os pais, convida nas respostas da terceira idade, convidaram a tirar uma fotografia em que representa a família.
1: Uhum.
3: E depois as instituições que estão a participar vão expor os trabalhos, as fotos em Santa Maria de Lamas, na esplanada do livro, que é no parque Santa Maria de Lamas, e vai estar esta exposição do dia 15 de maio, que vai abrir então na sexta de manhã até o final do mês, e na sexta também de manhã teremos então um tal momento da abertura da exposição, e será um momento cultural que será no Museu de Santa Maria de Lamas, em que realmente teremos as nossas crianças, vamos fazer o CAFAPS também está a preparar um vídeo em que apresentam as várias instituições que estão a participar nesta iniciativa do Dia da Família. E da nossa parte também teremos então, não é, as crianças, será um piquenique com os pais ao fim da tarde,
4: jogos tradicionais.
3: E os idosos, também convidamos dois familiares também para estarem presentes para um lanche fim da tarde, em que também teremos as jovens, não é, do grupo Encanto, que também vão estar lá connosco na sexta-feira para animar. Isto é um Dia da Família, em que nós realmente temos estas iniciativas. Mas o que eu quero dizer é que, e que teremos certeza, e vamos, não é? E temos todos, quase todos os pais e todos os familiares dos utentes estarão presentes. Mas este dia não representa a nossa instituição como família, não é? Só neste dia. Porque aquilo que o Codinho Luzia falava desta proximidade dos idosos, das crianças, desta intergeracionalidade, e muito isto até de as crianças vão para casa e muitas vezes dizem logo que foram ao lar, e até isto muitos pais vêm ter, não é, connosco, e já sabem muitas vezes como é que nós estamos, como é que nós funcionamos, porque até os pais estão muito próximos também.
1: Sim.
3: Desta realidade. isto não se trabalha em dias só calendarizados, isto se trabalha
1: no dia-a-dia.
3: No dia-a-dia. E eu fico realmente, pronto, muito contente, e acho que é esta a nossa felicidade, é de, realmente de trabalharmos todos juntos, estas gerações, esta proximidade, que faz realmente a Associação de Bem-Estar ser uma equipa.
1: Muito bem, a conversa está longa, pois. Está ótima também, mas está longa, então vamos ter que fechar, mas temos tempo para mensagens de todos. Vou terminar com a doutora Sandra, começando se calhar pela Joana. Mensagem final, o que é que fica por dizer, ou que mensagem gostava de deixar a quem está a ouvir esta conversa?
4: O que eu tenho para dizer é que, pronto, deixar com a nossa filosofia da casa, da nossa família, é que, pronto, o desejo é que continuemos assim, nesta família unida, com a esperança que o vínculo continue forte, unido em gerações, de uma comunidade, e que continuemos a abraçar os projetos desta forma, e que a missão continue na base da escuta, que possamos continuar a ser ouvintes, verdadeiros ouvintes, porque acima de tudo a base dos afetos é de facto a empatia, que muitas vezes o que falta hoje em dia em muitas pessoas que se calhar que lidamos, não é? E às vezes nós mesmos é o colocar no lugar do outro, pronto.
1: Sim.
4: E estamos diariamente e muitas vezes a dizer o mesmo, mas é importante frisar, é importante mesmo frisar que estamos a cuidar, tanto quer de crianças como dos idosos. Devemos nos colocar diariamente quem cuida no lugar do outro. É o que acho que é importante
1: passar
4: para quem nos ouve, e agradecer o convite e beijinhos para os meus meninos.
1: Ah, claro que sim. Joana, muito obrigada também por esta mensagem bonita. Luzia, o que é que fica por dizer?
0: Eu acho que não fica nada por dizer, fica só por agradecer o convite de estarmos cá, agradecer também a quem confia em nós, no nosso trabalho, e agradecer aos idosos também, com quem trabalho todos os dias, porque também nos dão a nós todos
1: muito
0: os dias,
1: bem.
0: Muito.
1: É verdade.
0: E o amor e o afeto sente-se todos os dias na nossa casa, isso sim.
1: Muito bem. Obrigada, Luzia, obrigada também pela presença aqui no estúdio. Senhor Elísio, que mensagem gostava de deixar?
2: Eu espero ter alguma utilidade aquilo que eu disse.
1: Claro que teve, toda.
2: Mas é que eu posso pedir. Posso pedir mais nada.
1: Muito bem. Obrigada, Senhor Elísio, pela presença aqui no estúdio. Muito
2: obrigado,
1: obrigada. Doutora Sandra, obrigado. Como é que fechamos esta conversa?
3: Eu quero agradecer em nome o nosso executivo hoje não pôde estar cá presente por motivos pessoais, mas com certeza que as palavras do nosso executivo na nossa direção eram agradecer a toda esta nossa equipa, que é uma equipa realmente incansável. Muitas vezes temos dias que são difíceis, que nem sempre são. Hoje, por exemplo, é um dia difícil para nós, porque faleceu uma senhora, mas estamos cá todos para apoiar, mãe até de uma nossa colaboradora também, mas isto é equipa, e era isto, penso, que a direção queria dizer. Que temos uma equipa realmente unida, uma equipa que trabalha diariamente em prol das nossas crianças e dos nossos idosos e da comunidade. Também queremos agradecer, acho que, a toda a comunidade, não é? Porque não faz sentido uma instituição, nós somos uma instituição de portas abertas para todos os nossos parceiros, para toda a comunidade de Santa Maria de Lamas e não só. Estamos sempre disponíveis e também contamos com os outros, contamos muito com o apoio da Junta de Freguesia, contamos com o apoio da paróquia, em nome do Senhor Padre também Zé Carlos, contamos com, muitas vezes, com o as lojas locais, o comércio local, e acho que só assim faz sentido, é esta proximidade, é nós estarmos integrados na freguesia de Santa Maria de Lamas. Convido a todos os a comunidade também a tornar-se sócio, a sócio da instituição, que nós precisamos também de sócios, precisamos que as pessoas realmente também estejam disponíveis para nos ajudar, para ouvir. Às vezes é muito fácil as pessoas criticar e critica-se sem conhecimento, criticam é muito fácil ir para as redes sociais, sem muitas vezes ter conhecimento do que se vive diariamente na nossa casa. E eu fico realmente mesmo emocionada, porque só quem sente, só quem vive com estas pessoas diariamente, entre todos nós, é que somos verdadeiramente felizes. E eu sinto que somos uma equipa feliz e acho que estamos no bom caminho.
1: Muito obrigada. Bem. Obrigada. Obrigada aos quatro pela presença aqui nos estúdios. Um abraço e beijinhos também para a Associação de Bem-Estar de Santa Maria de Lamas. A entrevista fica por aqui. Eu estou de regresso mais logo depois das 7 da tarde. Vamos estar à conversa com o União de Lamas.
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0: 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Olá, está no ar mais uma edição do Poetas à Solta, onde os versos escapam do papel e chegam até nós. Hoje mergulhamos na vida e obra de José de Almada Negreiros. Não foi apenas um artista multifacetado, foi um incêndio criativo no coração do modernismo português. Nasceu longe, em São Tomé, em 1893, mas parecia destinado a pertencer a todos os lugares onde a arte pudesse acontecer. Pintor, escritor, poeta, desenhador, provocador, Almada Negreiros era tudo isso ao mesmo tempo, ou, como alguém disse, em tudo e sobretudo, poeta. Desde cedo se afirmou como uma força inquieta. Em Lisboa, entre exposições, revistas e tertúlias, cruzou-se com nomes como Fernando Pessoa e tornou-se figura central de um tempo novo, o tempo de Orfeu, do escândalo, da ruptura, da vontade de reinventar tudo. Almada Negreiros não aceitava o mundo como lhe era dado, preferia rasgá-lo e voltar a desenhá-lo. O seu manifesto anti-Dantas não foi apenas um texto, foi um grito, um gesto de rebeldia contra o conformismo cultural, uma provocação lançada a um país adormecido. E essa energia acabou por atravessar toda a sua obra, da intensidade de A Cena do Ódio à inquietação de Nome de Guerra. Mas o poeta não era só ruptura, era também construção. Entre Paris e Madrid, entre palavras e imagens, foi criando uma obra múltipla, onde o rigor convive com o jogo e a reflexão com uma espécie de ingenuidade luminosa, como se nunca quisesse perder a surpresa de estar vivo. Há nele uma tensão constante entre viver e existir, entre tradição e modernidade, entre o artista rebelde e o reformador que acredita num país possível. Hoje a sua obra permanece nos livros, nos quadros, nos murais e nessa inquietação que ainda nos desafia. Na edição de hoje trazemos o poema A Flor, de Almada Negreiros. Pede-se a uma criança, desenhe uma flor. Dá-se-lhe o papel e lápis, a criança vai sentar-se no outro canto da sala onde não há mais ninguém. Passado algum tempo, o papel está cheio de linhas, umas numa direção, outras noutras, umas mais carregadas, outras mais leves, umas mais fáceis, outras mais custosas. A criança quis tanta força em certas linhas que o papel quase não resistiu. Outras eram tão delicadas que apenas o peso do lápis já era demais. Depois, a criança vem mostrar estas linhas às pessoas. Uma flor? As pessoas não acham parecidas estas linhas com as de uma flor. Contudo, a palavra flor andou por dentro da criança, da cabeça para o coração e do coração para a cabeça, à procura das linhas com que se faz uma flor. E a criança pôs no papel algumas dessas linhas, ou todas. Talvez as tivesse posto fora dos seus lugares, mas são aquelas as linhas com que Deus faz uma flor. A Flor, de José Almada Negreiros, foi mais uma edição do Poetas à Solta, onde os versos escapam do papel e chegam até nós, até à próxima viagem pelo mundo da poesia. 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
2: Boa tarde, são 17 horas.
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0: 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Boa tarde, o essencial da informação segue já a seguir. A 33ª edição da Volta a Portugal do Futuro arranca esta quarta-feira com um percurso de mais de 577 quilómetros, distribuídos por 4 etapas entre Abrantes e Espinho. Considerada a principal prova nacional de ciclismo de estrada para o escalão sub-23, a competição volta a reunir alguns dos mais promissores talentos da modalidade num percurso exigente que pretende aproximar os jovens atletas da realidade do ciclismo profissional. A edição deste ano fica marcada pela integração da prova na classe 2.2 da União Ciclista Internacional, reforçando a dimensão internacional da competição. Outra novidade é a organização direta da corrida pela Federação Portuguesa de Ciclismo. O presidente da Federação, Cândido Barbosa, destaca que a Volta a Portugal do Futuro é o ponto de partida para o futuro do ciclismo, sublinhando a importância desta competição na afirmação de novos talentos. O pelotão será composto por 16 equipas, incluindo 5 formações internacionais, oriundas de Espanha, França e Emirados Árabes Unidos. O Feirense e o Sport Ciclismo de São João de Ver são as duas equipas do Conselho de Santa Maria da Feira que vão alinhar nesta 33ª edição da Volta a Portugal do Futuro. Avanca, Alba e Juvé Force já viram confirmada a descida de divisão. Falta ocupar uma vaga e a decisão está entre Pampilhosa e Jumuriz, ambos com 37 pontos. No Sintonia de Ataque, Dinis Rezende considerou que o Pampilhosa foi o mais prejudicado na penúltima jornada do SABSEG, com um empate em casa com a turma de Albergaria Velha.
7: O grande derrotado, digamos assim, deste fim de semana é o Pampilhosa, porque ao ceder este resultado com o Aula em casa, hipoteca muito a sua tranquilidade, digamos assim, e já não fica tanto a depender, digamos assim, dele próprio. E penso que para mim...
8: Neste momento não depende dele próprio.
7: Claramente, exatamente. É nesse sentido que eu digo. Penso que este resultado com o Alba numa equipa a priori que, pronto, que já não tinha muito mais objetivos no campeonato, a não ser a honra e a dignidade, como é lógico. Penso que este resultado do Pampilhosa é extremamente penalizador e penso que o Pampilhosa só se pode queixar dele próprio.
0: João Pinto fez um rescaldo mais abrangente do campeonato, começando pela luta no topo da classificação, mas olhando também para o fundo da tabela.
9: Sabíamos de antemão que os dois candidatos seriam Albariense e Espinho, pela qualidade dos seus plantéis. Eu até penso que tive aqui um ou outro colega meu que desde muito cedo acreditavam que o Albariense já poderia encomendar a subida, olhando a situação do Espinho pela falta de condições, que será sempre um entrave para o clube. Sabíamos que iríamos ter 2-3 seguidores atrás dos candidatos, no caso do Passos Brandão, do Estarreja e mesmo do Fiães, apesar que o Fiães perdeu-se a meio da viagem e daí estar ali a 9, 10 pontos de Estarreja e de Passos Brandão, sabíamos que haveria aqui um grupo ali Europa, à semelhança da época passada, o caso do Águeda, do Lobão e Oliveira do Bairro também, embora tenha feito uma segunda volta um pouco mais intermitente. E Cesarense e Vista Alegre acabam de fazer uma grande segunda volta após mudança de técnico, coincidentemente nas duas equipas, o Paulo Barros no Vista Alegre e o Miguel Rapinha no Cesarense.
10: No caso do Cesarense, segunda mudança já treinador na altura.
9: Exatamente.
10: Vai ser a Paulo Assunção.
9: Exatamente. E sabíamos perfeitamente que o Avanca já tinha praticamente o seu destino traçado. E que o Alba seria uma equipa frágil, até pela redução orçamental.
0: O comentador abordou ainda algumas das equipas que surpreenderam esta temporada, como é o caso do Passos de Brandão, que garantiu o segundo lugar e a presença na Taça de Portugal, ou o Estarreja, atualmente terceiro classificado.
9: Surpresas para mim é uma Juve Force, que na época passada é um outsider, é para mim a surpresa do campeonato, quer dizer, a surpresa é sempre o campeão, fui a Flore, mas correndo por fora, a Juve Force é para mim a surpresa do campeonato, e o Pampilhosa, que acaba por, na última jornada, ainda estar a lutar pela vida, quando tinha um plantel que não tinha necessidade de passar por estas aflições. O Relâmpago, como o seu Carlos disse bem, acaba de conseguir na penúltima jornada a manutenção, mas fez ali uma série de 12, 13, 14 jogos bastante, bastante positivo. E não foi no início da segunda volta, acho que foi já no final da primeira volta. O Relâmpago acaba de fazer um excelente campeonato. E depois, destacar aqui as quatro equipas que subiram: Fomentelos, Cesarense, Estarreja e São Roque. Destacar ainda mais o Estarreja pela posição que ocupa, porque agora conhecemos o João Couras, mas o João Couras talvez seja um segundo ano que esteja a treinar. Talvez fosse um treinador desconhecido para nós, mas ele acaba por fazer um excelente trabalho, num plantel forte, sim. Acredito que o clube tenha gasto um pouco a nível de orçamento, mas faz um excelente trabalho e é para mim o Estarreja mais surpresa do que o Passos Brandão com o campeonato que fez. Aqui a diferença é que o Passos acaba de ficar em segundo, mas há uma continuidade do Cajó e há um grande plantel já trabalhado pelo Cajó desde a época passada, por isso o Estarreja é para mim a grande surpresa do campeonato, pelo campeonato que faz. E um São Roque, que eu quanto a mim acho que a estrutura tinha ali um orçamento bastante reduzido, mas o clube teve perspicácia para, e critério ao construir o plantel que construiu e daí terem conseguido a manutenção, porque tinha ali 4, 5 elementos com bastante experiência. E a experiência nos campeonatos vale muito.
0: Jorge Silva perspectivou as partidas decisivas na última jornada. Os Moris jogam em casa com o Águeda. O Pampilhosa desloca-se à Avanca.
11: O grau de dificuldade que um e outro têm pela frente é também muito diferente da minha perspectiva.
7: Claramente.
11: O Águeda tem uma senhora equipa.
7: Mas continua a depender deles.
11: Certo, certo. Mas o Águeda tem uma senhora equipa.
7: Sim.
11: Uma equipa que pode ganhar em qualquer relevado. Em qualquer relevado do campeonato sabe segue. Eu friso isto, em qualquer relevado o Águeda tem equipa para ganhar um jogo em Ovar, sem problema nenhum, ok?
7: Os Maris.
11: Não, mas estou a dizer
9: o exemplo, o Águeda tem equipa para ganhar
7: sim.
11: O Águeda tem uma belíssima equipa, é uma equipa de altos e baixos, quanto a isso estamos esclarecidos, não tenho a mínima dúvida disso. Tem uma ideia de jogo muito própria, tive a oportunidade de ver no outro dia a respeito de uma outra situação.
7: É uma equipa descansada também e vai ser boa em Os Moris.
11: A respeito de um. Tive que estudar a equipa do Águeda, do jogo que fez contra o Fiães na primeira volta. E posso-vos dizer que é uma equipa com ideias muito próprias, mas muito bem assimiladas e muito bem trabalhadas. Não tenho a mínima dúvida em dizer. A forma como os movimentos se repetem é uma equipa que está muito trabalhada.
9: É mais um bom Arthur.
11: Exatamente. É uma equipa. Podemos gostar mais ou menos do estilo, ok?
7: Claro.
11: Isso não discuto, como é óbvio, mas o que se vê ali.
9: Há ali trabalho.
11: Há trabalho de treinador e vê-se também a inteligência dos jogadores, porque muitas das vezes não é só a inteligência do treinador, é também os jogadores conseguirem assimilar
9: as ideias
11: e o processo que o treinador pretende implementar. E por outro lado, a equipa do Papilhosa tem pela frente a equipa do Avanca, que me parece, muito honestamente, ser uma equipa que não oferece, nesta fase, grande resistência.
0: São ecos do Sintonia de Ataque, um programa que está também disponível em formato podcast no Spotify. O Rotary Clube de Ourivogo International vai organizar a edição 2026 da Feira do Livro nos dias 23, 24 e 25 de maio, na Junta de Freguesia de São Miguel de Soto, numa iniciativa integrada nas comemorações da elevação de Souto, a vila. Depois do sucesso da edição anterior, realizada nas Termas das Caldas de São Jorge, o clube prepara agora um programa mais diversificado com o objetivo de promover a leitura, a educação, o pensamento crítico e a participação cultural junto da comunidade. A Feira do Livro contará com apresentações de obras, sessões com autores, atividades para crianças e jovens, momentos de animação cultural e ações de sensibilização social. Entre os escritores convidados estão José Rodrigues, Carolina Manco, Afonso Corval, Pâmela Pedra e Rui Sobral. Integrada no programa estará também uma caminhada luminosa noturna solidária destinada à angariação de fundos para o combate à poliomielite no âmbito da campanha internacional End Polio Now. O programa oficial do evento já se encontra disponível. O Rotary Clube de Ourivogo International convida toda a comunidade a participar nesta iniciativa que pretende unir cultura, proximidade e impacto social. Está a decorrer no Conselho de Santa Maria da Feira a campanha de apoio à esterilização de cães e gatos, integrada na Estratégia Municipal de Bem-Estar Animal. A iniciativa pretende promover a saúde dos animais de companhia e contribuir para o controle da população errante no Conselho. O programa decorre até 31 de dezembro e destina-se a todos os munícipes residentes em Santa Maria da Feira que sejam detentores de cães ou gatos. As candidaturas podem ser submetidas presencialmente no Balcão de Atendimento da Câmara Municipal ou através dos meios digitais disponibilizados pela autarquia. O Centro Infantil de Santa Maria da Feira celebra na próxima semana, 19 de maio, 50 anos de atividade ao serviço da educação. A cerimónia comemorativa realiza-se às 14h no Salão Nobre da Junta de Freguesia de Santa Maria da Feira e vai contar com a presença de várias entidades oficiais. Entre os convidados confirmados estão a Secretária de Estado da Ação Social e da Inclusão, Clara Marques Mendes, o Presidente da Câmara da Feira, Amadeu Albergaria, a Presidente da Junta de Freguesia, Cristina Tenreiro, e o Presidente da Mutualidade de Santa Maria, Associação Mutualista, Luís Alberto Silva, a entidade responsável pela gestão do equipamento. A comemoração vai reunir também colaboradores, famílias, antigos utentes e outros convidados num momento de homenagem ao percurso do Centro Infantil ao longo das últimas 5 décadas. A iniciativa pretende destacar o contributo da instituição no apoio às famílias, na promoção do bem-estar das crianças e no reforço da ligação à comunidade local. O programa inclui intervenções institucionais, momentos comemorativos e testemunhos de várias gerações que passaram pelo Centro Infantil de Santa Maria da Feira. O Mercado Municipal prepara-se para ganhar uma nova vida durante o Imaginários, o Festival de Artes Performativas em Espaço Público. Entre 21 e 23 de maio, o espaço recebe um mercado dedicado ao vinil, à banda desenhada, ao fanzine e ao livro independente, reunindo dezenas de editores, músicos, livreiros e criadores visuais. A iniciativa surge em parceria com a Amostre, a Mostra de Edições Independentes, e promete transformar o mercado num ponto de encontro cultural alternativo, pensado para descobrir novas publicações, ouvir música e contactar diretamente com artistas e criadores. Com curadoria da Associação Cultural Cabe Cave, o espaço vai contar com exposições, lançamentos, conversas, sessões de escuta e oficinas gratuitas. Entre os participantes confirmados estão nomes como Chaputa Records, Flan de Tal e Livraria Snob, além de várias editoras independentes nacionais. Ao longo dos 3 dias, o Imaginários volta também a ocupar o Centro Histórico da Feira, com dezenas de espetáculos de teatro, circo, dança e performance. Nesta edição, o festival reúne mais de 200 artistas de 16 países, num total de 39 espetáculos e mais de 125 apresentações. Tudo contado, depois das 6, mais uma edição do Espaço Empresa. A partir das 7, vamos estar à conversa com o União de Lamas.
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2: Boa tarde, são 18 horas.
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2: Boa tarde, são 19 horas.
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8: Olá, bem-vindos aos finais de tarde em Sintonia, esta semana com Santa Maria de Lamas em destaque na programação. Ao longo da próxima hora vamos estar à conversa com a União de Lamas, que voltou a garantir a permanência no Campeonato de Portugal após uma temporada repleta de desafios. Como está a ser preparada a próxima temporada? Também como estão as camadas jovens e as infraestruturas? Quais os planos para o futuro? São questões para colocar aos quatro convidados que têm em estúdio e que passa a apresentar. Rafael Gomes, coordenador da formação. Rafael, bem-vindo.
9: Olá, boa tarde.
8: Também connosco Samuel Oliveira, também coordenador da formação. Bem-vindo, Samuel. O presidente da União de Lamas, Miguel Brantão, bem-vindo. E por último, João Pinto, diretor desportivo da União de Lamas. João, bem-vindo também.
10: Boa tarde, Filipe. Boa tarde.
8: Muito bem, nós vamos falar sobre a União de Lamas. A primeira palavra tem que ir naturalmente para o presidente. A época fechou há pouco no que toca à equipa sénior. Garantiram a permanência na última jornada, depois de uma temporada que sabemos que foi repleta de desafios. Presidente, é um feito esta manutenção, atendendo também aos obstáculos que foram enfrentando.
11: Sim, boa tarde a toda a gente, a todos os ouvintes. Sim, foi uma época muito difícil, ainda está a ser difícil, porque há coisas que nós não estamos a tentar recuperar e alinhar, mas foi como eu disse, os desafios são para aquelas pessoas que estão na frente. Esta direção começou a época a contar com algo diferente, mas durante a época tudo nos aconteceu, pronto, e nós tivemos que nos focar principalmente naquilo que é importante, que era os resultados, acima de tudo tentar não cair, porque acho que o Lamas deve estar sempre neste patamar, mas foi como eu disse, foi uma época repleta de desafios.
8: Sim. Quais foram os, para si, quais foram as chaves para o sucesso desta permanência também, conquistada na reta final, podemos dizer
11: eu
8: assim?
11: Eu penso que foi o maior sucesso, primeiro, todo o respeito que tenho, pronto, a alteração de treinador, não quer dizer que os outros treinadores não eram bons, isso tem a ver com o time. A vinda deste treinador foi muito importante, acho que explotou um bocadinho na equipa aquilo que eu acho que era o foco, o compromisso com o clube, e acho que houve uma envolvência dos adeptos em fãs que fez com que o clube abraçasse todo e toda a gente rumasse tudo para o mesmo lado, porque tanto toda a gente a rumar para o mesmo lado será sempre mais fácil. A partir daquele momento eu senti que nós podíamos dar o clique, e acho que foi aí que demos o clique, apesar de termos perdido em Sinfãs.
8: Mas o próprio Tiago Leite disse que achou que a equipa teve uma das melhores exibições na estreia.
11: Eu penso que foi a melhor exibição de todas. Eu acho que nem merecíamos perder, mas perdemos. Mas acima de tudo eu acho que o mais importante foi o fim do jogo, a envolvência dos adeptos, e eles acreditaram, passaram para a equipa, e depois foi como eu disse, unimos todos, a direção, a equipa técnica, o departamento médico, o departamento do marketing, toda a gente que envolveu-se junto, porque é preciso estarmos todos unidos, e acho que foi isso o começo da caminhada positiva, e acho que o último jogo demonstrou que nós merecemos. Dependendo de tudo, foi uma época difícil, mas merecemos estar neste patamar.
8: Sim, é verdade. Houve ali 4 jogos também que conseguem conquistar 10 pontos, 3 vitórias, 1 empate. Foi aí também, foi depois de Sinfãs que houve essa arrancada,
11: sim.
8: Não é?
11: Sim, foi 3 vitórias, 1 empate, depois tivemos aquele resultado menos positivo em Beira-Mar, que nos pôs em alerta, porque achámos muitas vezes que já estava feito, mas que ainda faltava aquele crucial ponto, e pronto, e conquistámos no último jogo, e acho que queria agradecer também aos adeptos a envolvência do último jogo. Tivemos perto de 2.800 pessoas dentro do estádio, acho que para um clube de um CNS, acho que é uma demonstração de força. Eu acho que, acima de tudo, toda a gente tem que rumar para o mesmo lado. Logicamente, toda a gente também tem que exigir, tem que nos cobrar, chamar-nos a atenção das coisas menos positivas, que foram muitas, não vale a pena uma pessoa esconder. Mas é como eu disse, estamos aqui, depois deste ano, desta época, de maneira a não voltar a acontecer e a preparar melhor. Não quer dizer que não foi preparada bem. Agora, há condicionantes.
8: Há sempre aprendizagens a reter.
11: Aprendizagem, eu penso que foi um ano de aprendizagem, um ano em que achámos que também a direção era pouca gente. Reformulámos toda, quando fomos a votos, foram 9 vice-presidentes e um presidente, já para nos albergar, ou neste caso abraçar o projeto ainda muito mais que duas ou três pessoas que estavam a abraçar o clube.
8: Muito bem, eu quero também virar a agulha também para o João Pinto, enquanto diretor desportivo também da equipa sénior, acompanhou de perto, não desde o início da temporada, mas praticamente. Já agora, João, o João entra em que altura, mais ou menos? Outubro?
9: Novembro,
8: exatamente. Em novembro, para o cargo de diretor desportivo do União de Lamas, que clube encontra e também como é que balanço é que faz da temporada?
9: Sim, pronto, falando do convite por parte do União de Lamas, por norma, quando surge um convite, a gente valoriza sempre o cartão de visita. E neste caso o cartão de visita seria o clube em si, o emblema, a camisola, e logicamente, claro que me agradou o convite, sem ainda ter feito uma análise àquilo que era o plantel da União de Lamas, aos objetivos que o clube se tinha proposto no início da época, e àquilo que era a Série B do Campeonato de Portugal. Eu confesso que, mesmo estando ao serviço do Lobão no Sabsec, sempre fui acompanhando o Campeonato de Portugal, porque era um dos meus interesses.
8: Sim.
9: Mas tinha que fazer uma análise mais profunda para saber em que desafio é que iria aceitar. Agora, foi com bastante agrado que eu aceitei o convite, até pela forma como a direção apresentou as coisas. Senti que estava perante uma estrutura ambiciosa e, ao mesmo tempo, preocupada por aquilo que poderia ser a época de 25-26. Pronto. No entanto, a dimensão do clube, os pergaminhos do clube, a forma apaixonada como a direção me apresentou as coisas, levaram-me a aceitar o desafio. E aceitei o desafio, sabendo que iria ter um desafio repleto de dificuldades. Uhum. Dificuldades, mas acho que tive coragem para abraçar o convite. E penso que, passando já para o balanço, acho que foi um balanço positivo. Um balanço positivo na medida que conseguimos a manutenção.
8: Sim.
9: Agora,
8: muita imagem do Lamas, não é? Na raça também.
9: Exatamente, foi na raça, foi na última jornada. Agora, o clube queria naturalmente a manutenção. Claro que há manutenções que são conseguidas de forma mais tranquila. Esta foi difícil e foi isto que tornou as coisas mais cativantes e mais apaixonantes. E isto, para falar do que foi a época toda, foi uma manutenção num contexto muito difícil, também pela exigência da Série B do Campeonato de Portugal.
8: Sim.
9: Também porque ombreámos contra equipas com altos orçamentos. Isso não é novidade para ninguém. Quem conhece o campeonato sabe que o União de Lamas estava no meio de investimentos muito, muito, muito fortes. E depois, outra coisa muito importante, que por norma, quando isto acontece nas equipas, é muito difícil as equipas atingir os seus objetivos. É que tivemos duas mudanças de treinador. E muita gente pode ter algum desconhecimento quanto a isto, mas uma mudança de treinador exige sempre muita adaptação. O treinador, quando chega ao clube, não é em uma semana que vai virar as coisas da noite para o dia, e requer sempre alguma adaptação. No caso do Tiago, o Tiago teve essa capacidade de já ter algum conhecimento do plantel e também de ter feito algum estudo ao campeonato, e acaba por entrar no momento certo da equipa, e daí temos conseguido a manutenção de forma positiva. A manutenção é sempre uma coisa. Aliás, eu acho que isto aqui é unânime perante toda a estrutura. Eu acho que nós festejámos esta manutenção como se fosse uma subida. Eu tive a felicidade, ao longo da minha carreira, subir 6-7 vezes de divisão, e esta manutenção sobe melhor do que algumas subidas. Tal foi a dificuldade durante toda a época. E falando em dificuldades, mais outra coisa que é relativa ao formato dos campeonatos, é muito complicado.
8: Já vamos falar sobre isso, sobre o formato do campeonato.
9: Mas eu queria só tocar aí num pormenor, porque sim, talvez nos últimos 5, 6 anos foi a época em que mais choveu. Estamos a falar,
8: sim,
9: de chuva,
8: é
9: adeptos, quando não vêm resultados, o Lamas tem muitos adeptos. E quando um clube tem muitos adeptos, tem adeptos com vários tipos de perfil, e eles cobram. Isto é que é importante. É importante nós termos adeptos que exijam de nós, que nos cobrem, mas também há aqueles adeptos que, quando os resultados não aparecem, e se o tempo não ajudar, também não aparecem ao estádio, o que acaba por prejudicar o clube na vertente financeira. E daí o presidente dizer que foi um ano muito difícil, porque foi um ano difícil a todos os níveis.
8: Sim, em termos de desafios, quais foram os principais para a equipa sénior?
9: 25-26,
8: sim.
9: Os desafios foi motivar aquele grupo de trabalho, foi encontrar as pessoas.
8: O Tiago Leite diz que foi mais psicólogo do que treinador a certa
9: exatamente,
8: altura, não é?
9: Exatamente.
8: Naquelas sete jornadas que acompanhou a equipa.
9: Exatamente, e eu vou pegar nessa parte do Tiago Leite. O Tiago Leite é convidado para se juntar ao União de Lamas numa fase muito delicada da época, quando faltavam apenas 7 jogos.
8: Sim, o presidente diz que é preciso uma certa dose de loucura também para aceitar esse desafio. Disse isso na altura.
9: E ele teve essa loucura e coragem, porque se calhar muitos treinadores na situação em que o Lamas se encontrava,
8: sim,
9: talvez tivessem recusado.
8: Com o campeonato difícil que ainda tinha pela frente.
9: Exatamente, o calendário
8: difíceis.
9: Era muito difícil. É. E inclusive tínhamos dois históricos pelo meio, como o Beira-Mar e o Salgueiros. Nós tínhamos noção da dificuldade, e o míster Tiago Leite tinha noção dessa dificuldade, mas teve muita coragem para abraçar este desafio. E outra coisa que eu gostaria de falar aqui, que muitas pessoas não têm noção, mas nós, quando avançámos para o Tiago Leite, houve aqui muitos critérios na escolha, porque não faltavam treinadores com interesse em sondar, será eu até consigo resolver os problemas no União de Lamas. Mas o Tiago Leite tinha uma particularidade diferente dos outros treinadores. Qual era? Tinha conhecimento de sabe-segue e capacidade para treinar em patamares superiores. E nós fomos muito honestos uns com os outros e pusemos de hipótese que o clube poderia descer de divisão. Poderia acontecer isto aqui, porque nós estávamos a jogar contra equipas que também ambicionavam conseguir a manutenção.
8: Claro.
9: E o Tiago tinha essas duas coisas, que tinha conhecimento do sabe-segue, e caso o clube acabasse por cair, ele automaticamente seria convidado a ficar connosco, pela capacidade e também pela coragem que ele demonstrou ao querer abraçar a União de Lamas. E por isso, porque às vezes as pessoas pensam que as escolhas de um treinador passam pelo primeiro ou segundo que aparece no mercado livre. Não, apareceram-nos vários treinadores livres, mas nós tivemos perspicácia e inteligência em escolher o Tiago por causa deste motivo mesmo.
8: Exatamente. Já agora, abrindo também o microfone do Rafael, uma palavra para esta manutenção. O que é que soube esta permanência do União de Lamas no Campeonato de Portugal pela segunda época consecutiva?
10: Para nós, eu sou natural de Santa Maria de Lamas, adepto de Lamas desde criança, e estou habituado também um bocadinho a acompanhar o Lamas. E esta manutenção acabou por ser também especial para nós, lamacenses, um bocadinho pelo que o João falou e o Miguel também. Todo o processo da época, todo quem acompanhou, quem esteve presente nos jogos, houve jogos que passámos algumas dificuldades, mesmo a cobrança dos próprios adeptos, que não deixaram de o apoiar, mas com também que tiveram que cobrar. Sim. E fizeram.
8: É uma massa adepta exigente também, não é?
10: E mesmo o jogo com o Guimarães foi um momento especial da época, e isso tudo culminou no jogo com o Salgueiros, e para nós ainda teve um sabor especial. Ser mesmo na reta final acaba por ter um sabor sempre especial, porque até ao último momento lutámos ali por um objetivo importante para o clube e acabámos por consegui-lo.
8: Muito bem, Samuel, a mesma questão também, um comentário a propósito desta manutenção.
12: Assim, eu não, se calhar eu diria exatamente o mesmo que o Rafa disse, porque sinto exatamente o que ele disse. Lá está, o facto de ter sido ali tão no final, no último jogo, acaba por ter um sabor especial. Epá, não vou mentir e dizer que para quem vive o clube diariamente, se pudesse ser logo em janeiro ou fevereiro,
8: claro,
12: era bem mais porreira, mas não vou mentir também que tem um saborzinho especial ter sido ali no último jogo. Eu a ver o Jorge põe um bocadinho na posição de adepto, e enquanto adepto soube muito bem, não vou mentir.
8: Exatamente. Presidente, a Série B, que muitos dizem que é a mais competitiva do Campeonato de Portugal, vocês conseguiram manter-se, e pela segunda época consecutiva isto também é a afirmação que o União de Lamas pertence aos nacionais. Era importante também esta assegurar que se mantinham neste patamar.
11: Sim, eu acho que foi sempre este foco, e sempre eu passei ao João Pinto e ao Hélio e ao Paulo, os vice-presidentes, que o nosso foco era manter, porque acho que nós temos que estabilizar neste patamar, reestruturar o clube, pensar o que é que correu mal, porque não vamos dizer que correu bem, não correu nada bem. Foi 3 meses muito difíceis. Na altura que se contratou o Tiago, eu disse mesmo uma vez numa conversa que ele tinha que ser mais louco que eu, porque acima de tudo era um propósito muito grande. Estamos a falar em que havia uma exigência muito grande, mas foi como eu disse. É uma série um bocado complicada, uma série que para o ano ainda vai ser mais complicada, dependendo, porque desce menos equipas, mas também há deslocações que o clube vai ter que suportar. E
8: sim,
11: isso,
8: estamos a falar das equipas das ilhas, não é?
11: Da equipa das ilhas. As receitas não são como as pessoas pensam, porque queira ou não queira, eles não trazem assim tanta gente. É verdade que nós temos 5 equipas do distrito de Aveiro, que acho que é muito importante. Acho que quem me dera que tivesse 7 ou 8. Acho que era o ideal, acho que dava outro brilho, acho que dava muito mais herbes, havia mais envolvência das pessoas, dos adeptos, dos sócios, simpatizantes, mas acima de tudo, foi como eu disse, esta época foi uma época muito de aprendizagem. Não quer dizer o primeiro ano, nós quando somos um outside, as pessoas não olham para nós da mesma forma que quando nós já estamos ali há bastante tempo. E eu acho que este ano foi uma luta, foi 3 meses em que eu chateei muito o João Pinto, sentia-me às vezes sem capacidade, mas acima de tudo foi como eu disse, temos que olhar de frente, olhar na cara dos adeptos, perceber que eles têm razão, que as coisas não correram melhor e que nós temos que nos preparar ainda muito melhor, porque acima de tudo o Lamas tem que estar neste patamar e tem que pensar, dependendo de tudo, um dia dar um salto, porque acho que somos muito pequenos para estar neste patamar.
8: E que opinião tem em relação ao formato do Campeonato de Portugal? Há muitas críticas em relação ao formato atual da competição, um calendário curto, depois também muitas paragens que não beneficiam também os clubes, não é?
11: Sim, eu já falei várias vezes, na Assembleia já falei. Nós, o primeiro ano como presidente, fiz 42 jogos. Estamos a falar campeonato, taça de Aveiro e a supertaça. A receita foi completamente boa, não vou dizer, tínhamos o Espinho, tínhamos várias equipas que faziam quase zeros todas as semanas e tudo. No segundo ano, quando subimos, nós fizemos 39 jogos, fomos arrumados na primeira jornada, primeira
8: eliminatória
11: da taça, por isso fizemos 39 jogos. No outro ano, no primeiro ano CNS, fizemos 27 jogos. É impossível termos receitas para a dimensão do clube, quando as taxas de jogo são 3 vezes mais. São várias coisas que se custam muito mais, as pessoas não têm ideia, este patamar tem um custo enormíssimo. Chegámos ao CNS, tivemos logo 3 viagens, o clube não estava, quer dizer, estava preparado, mas ao mesmo tempo não estava, porque nós perdemos uma receita brutal. Eu penso que de um ano para o outro, já fizemos as contas, perdemos 20 mil euros em bilheteira. Do ano passado para este ano ainda perdemos mais, porque quer ou não queira, um ano de chuvoso afastou muitos adeptos, é normal, nós não vamos estar aqui a zero, nós também temos que olhar para nós, certeza que faríamos o mesmo, apesar que eu passei como adepto, muitas vezes vi jogos à chuva, como presidente, nunca deixei de estar presente e próximo dos jogadores. Agora, foi como eu disse, foi um ano muito complicado, um ano em que nós temos que olhar mesmo para dentro, perceber. Estamos a trabalhar já há 15 dias, há mudanças, queria aproveitar se pudesse...
8: Já vamos falar sobre a próxima época, está bem? Já vou fazer então, esse lançamento, mas queria até que o João comentasse também a questão do formato do Campeonato de Portugal, não só do ponto de vista da sustentabilidade dos clubes, mas do próprio rendimento das equipas, não é? Porque para arranca, acredito que também não seja fácil para a própria equipa técnica e para os jogadores conseguirem aguentar este ritmo.
13: Sim, eu faço as palavras do Presidente as minhas. Quanto ao formato na vertente esportiva, também não há nada que eu veja com bons olhos. É um formato que não interessa a ninguém. Inclusive,
8: fala-se em mudanças, mas não será já para a próxima época, certo?
13: Não, penso que será. Vamos já. Para a próxima, sim, penso que, ou melhor, a próxima época será uma reformulação e sim. Em 27, 28 é que já teremos um formato mais de encontro.
8: Ajustado também à realidade dos clubes.
13: Exatamente. E eu aproveito a situação para falámos em formato, que eu tenho jogadores que por vezes comentam o campeonato é tão pouco interessante que eu prefiro estar numa distrital do que estar num campeonato de Portugal, porque paragens de 3 semanas, até o próprio adepto, aquele adepto que marca sempre presença em todos os jogos, tem ali 2 ou 3 domingos sem a União de Lama jogar, vai ver os vizinhos aqui à volta, equipas aqui à volta, Passos Brandão, Fiães, etc. Ou seja, até para o próprio adepto é um campeonato com pouco interesse. E depois outra coisa muito importante, nesta altura, ou seja, as equipas do Campeonato de Portugal começam-se a preparar para a próxima época. Uma coisa é o clube contratar jogadores que vêm do SAFSEG e costumam competir até meados de maio. Outra coisa é contratar jogadores que vêm do Campeonato de Portugal, com paragens de 2 meses e 3 meses. Há uma grande possibilidade de haver lesão nas pré-épocas. As pré-épocas são sempre muito exigentes, até, ou seja, é preciso ter muito cuidado para construir um plantel no Campeonato de Portugal, até por essa situação, porque os jogadores que vêm de baixo das distritais estão a competir e fazem 33, 34, 35, 36 jogos. No Campeonato de Portugal as coisas já mudam de figurina. Há sempre aquele atleta que se cuida e que tem os seus cuidados para não parar, mas há outros que estão ali os 3 meses parados à espera que comece novamente o campeonato.
8: Sim, Presidente, em relação à próxima época, o que é que já nos pode adiantar em termos de trabalho que já está no terreno?
11: Estamos já há 15 dias, terão aqui os coordenadores, depois farão a outra parte. Eu queria dar em primeira mão, apesar que já há pessoas que sabem, vamos trazer pessoas com a ADN do clube. Fizemos regressar o Filipe Melo ao clube. O Filipe Melo será a ligação, será um dos treinadores adjuntos da equipa sénior e treinador da equipa sub-19. Com ele vem o antigo diretor desportivo, o Xavier. Nos Benis teremos o Rafa, que é da ADN. Depois teremos o Hélder Amorim, que também é de Lamas. O Zin, que também é de Lamas. Parte da estrutura estará presente no ADN do clube. Não quer dizer com isso que vamos ter o sucesso garantido. Não é isso. Nós queremos uma reformulação de todo o clube, desde lá de cima até cá abaixo, em que várias pessoas que estiveram afastadas por um ou outro motivo, que voltassem ao clube. Elas foram convidadas, foram aceites. A vinda do Filipe Melo foi uma opinião da coordenação, juntamente quando eles me passaram, eu tive esse cuidado de ligar ao Filipe a falar do projeto, aquilo que eu queria para o clube, aquilo que eu achava que devia ser de uma vez por todas o clube dar o salto. O Filipe Melo disse que gostava de trazer o Xavier e bem, fico contente que várias pessoas do clube, dependente, nós temos opiniões e teremos sempre opiniões divergentes, mas acima de tudo o Lamas tem que estar em primeiro lugar, e isso eu fico contente. Há mais pessoas a chegar ao clube, não quer dizer com isso que são de Lamas, ou vivem em Lamas, mas que têm um ADN que o clube precisa e que nós precisamos uma vez por todas dar o salto. Mas pronto, será muito importante a equipa de Júnior estar ligada à equipa sénior. Foi uma das coisas que eu lutei durante estes anos que tive, mas este ano foi, como eu disse, foi uma decisão que não havia nem para o lado esquerdo nem para a direita, era uma decisão que minha, tinha que ser, e que eu fiquei contente que haja uma ligação destas pessoas todas, e que estamos a trabalhar há 15 dias entre a equipa sénior, júnior, juvenis, iniciados, infantis, todas estão a ser preparadas, todas são, estamos a reestruturar, como eu disse, da melhor forma que nós achamos. A competência, além da competência, não quer dizer que muitos não têm, porque isso não tem a ver com a questão de ter ou não, tem a ver com a visão que nós temos, e a visão que eu tenho para o clube é essa. O clube vai ter que se estruturar de uma vez por todas, e com pessoas ligadas em várias etapas. E eu penso que o Filipe Melo será além da visão que ele tem para o clube, que tem a mesma que eu tenho, e conforme eu disse ao João Pinto, o João Pinto aceitou, e falei com a coordenação, que foram eles que me indicaram, e bem, acho que estão a fazer um bom trabalho, por isso, a partir de agora, vamos trabalhar, vamos ainda buscar mais gente para chegar ao clube e para nós podermos dar uma vez por todas o salto.
8: E já agora, em relação ao técnico principal da equipa sénior, já está fechado ou ainda não?
11: Eu penso que não há muito a dizer. Eu acho que no Lamas, depois do trabalho que ele fez, e que eu agradeço.
8: Será o Tiago Leite, o treinador?
11: Será o Tiago Leite, e que eu agradeço sempre, e hei de sempre agradecer, porque num momento difícil para o clube, era fácil virar as costas. Eu penso que liguei, e eu acho que ele fez uma coisa muito importante, que foi um jantar com os capitães, e acho que isso foi o primeiro passo para nós nos abraçarmos. Foi, como eu disse, toda a gente se abraçou. Acho que toda a gente, foi a primeira vez que eu senti que o clube, estruturalmente, dentro, se abraçou. Percebeu as dificuldades, percebeu que se não estivéssemos todos juntos não íamos lá.
8: Mas viu para lá dos desafios e das dificuldades, não é? Viu o objetivo à frente e uniu os esforços nesse sentido,
11: sim,
8: não é?
11: Lógico, e nós temos que. Isto é assim, quem está num clube não pode pensar que é só coisas positivas, há coisas negativas. Ganhámos 4 títulos para o clube, depois de 4 títulos chegámos ao CNS. E as pessoas não podem viver do passado. O clube não pode viver do passado. O clube terá que viver do presente, perceber quando erra, perceber onde erra e perceber o que é que tem que fazer para não voltar a acontecer. Por isso é que foi-se buscar estas pessoas todas para poder, de uma vez por todas, todos abraçados, darmos o salto. Penso que se estava a fazer um bom trabalho. Em relação ao Tiago, penso que não haveria outro treinador, nunca houve. Eu acho que na altura foram várias hipóteses, mas eu penso que, como eu disse, só um louco é que podia tomar conta daquilo e daquela equipa, apesar que eu acho que continuo a ter a mesma opinião, tem lá bons jogadores. Bom, mas isto é como tudo, são fases, todos nós temos fases, os jogadores têm as suas fases, mas era uma equipa jovem e com a saída, lesões, tornou-se, mas penso que todos unidos tornámos o que pensava, o que muita gente pensava que não acontecesse, nós conseguimos.
8: Exato.
11: Isso tenho que agradecer a todos.
8: Muito bem, João, uma palavra também para este trabalho já que estão a fazer em relação à próxima época, também estas pessoas que a União de Lamas está a recrutar são as pessoas certas para os lugares certos?
13: Sim, ou seja, resumindo e concluindo, eu nos últimos 15 dias tenho-me apercebido que há uma grande necessidade por parte da estrutura de potenciar a formação. Também para facilitar o trabalho do Rafa e do Samu no que diz respeito a convencer atletas para jogarem pela União de Lamas, e uma das melhores formas de o fazer é fazer regressar pessoas com ADN da União de Lamas, algo que se foi perdendo nos últimos anos, e como o Presidente dizia bem, os resultados não se conseguem do dia para a noite, mas é um primeiro passo. Eu acho o regresso do Filipe Melo muito positivo, pá, por dois motivos. Primeiro, porque poderemos dar ali um input no sub-19 do União de Lamas, e também porque se vai juntar à equipa técnica do Tiago Leite, e é um homem que conhece o clube, conhece a realidade do clube, conhece os campeonatos. Por isso acho, vejo com bons olhos o regresso do Filipe Melo, e estamos muito felizes por esse regresso. Agora,
9: Quanto à próxima temporada,
8: o presidente
9: já anunciou, logicamente sim, havia aqui interesse das duas partes, tanto do clube como do próprio ministro Tiago Leite, em fazermos aqui um casamento, e chegámos a acordo com o Tiago Leite, será o treinador para 26-27, está a ser preparado por etapas, ou seja, numa primeira fase, fazendo um balanço daquilo que foi 25-26, o que foi feito de bom, o que foi feito de mal, porque nem tudo foi mal, daí temos conseguido a manutenção. A segunda etapa é perceber junto à estrutura que orçamento é que vamos ter disponível para trabalhar. Terceiro, a linha de objetivos é o que é que a estrutura pretende para o clube. Logicamente, no Campeonato de Portugal só há dois objetivos: ou lutamos pela subdivisão ou lutamos pela manutenção. Agora, os objetivos definidos são desta forma: será jogo a jogo. O Lamas, como o Presidente disse bem, no seu passado já teve patamares mais altos que o Campeonato de Portugal, ou seja, o Lamas tem que entrar todos os jogos com capacidade de lutar pelos três pontos, seja em casa, seja fora, seja contra um candidato, seja contra uma equipa teoricamente mais acessível, mas a própria exigência dos nossos adeptos e da nossa claque também faz com que nós, todos os jogos, sejamos colocados à prova. Por isso, o Lamas, na próxima época, nós queremos construir um plantel que vá de encontro a essa linha, que tenha capacidade de disputar os três pontos em todos os jogos. Para isso temos que ter muita capacidade na contratação, muito critério na contratação, perceber que temos que contratar jogadores com a filosofia do clube, contratar jogadores que valorizem mais o projeto desportivo, porque o projeto financeiro, porque se os jogadores pensam que vêm para lá, vamos ganhar dinheiro, estão enganados. Nós valorizamos muito primeiro o projeto desportivo, e claro que o projeto financeiro também é importante, mas é, temos tempo suficiente para fazer um trabalho bem feito, com muita capacidade e muito critério.
8: Exato. Tenho aqui um ouvinte com uma dúvida, não sei se vocês podem esclarecer. Pergunta se Filipe Melo e Xavier são para a equipa A dos Júniores e perguntam quem é que assumirá a equipa B. Não sei se isso já está fechado, Presidente.
11: A equipa A será o Filipe Melo e o Xavier. A equipa B será o Zinho. O Joãozinho.
8: Okay.
11: Na equipa B. Na equipa principal será o Filipe Melo, porque enquanto ele treina... treinador adjunto da equipa Seno, será o elemento que fará a ligação de toda a estrutura, desde dos Júniores para Senos. Logicamente que ele vai ter o complemento do Rafael, do responsável, que é o Hélder Amorim, dos iniciados. Eu estou a falar quando... depois temos a equipa B,
8: sim, claro.
11: E o coordenador, logicamente vão contar, mas vai haver um alinhamento diferente que houve estes anos. Desta vez será mesmo ele o ligamento de cenas para a formação, neste caso Júnior, mas será ele o elemento chave. Não quer dizer que todos não são, todos são e serão sempre assim, cada um no seu lugar, mas faremos uma ligação muito mais completa de toda a estrutura, de passar, conforme se o jogador estiver a trabalhar bem e tudo, não teremos dificuldades de ele passar logo para a parte de cima e começar logo a trabalhar. Isso será sempre um sinónimo de que as coisas estão. Agora, logicamente, estamos a preparar, já começámos há bastante tempo, já reunimos com o Filipe, ainda não reunimos com, eu estou a falar, eu, enquanto presidente.
8: Sim.
11: Logicamente, a coordenação já reuniu com os outros treinadores e tudo, mas será ele a ligação mesmo de definitivo.
8: Exato. João, já agora uma perspectiva, eu sei que ainda é difícil de antever, mas a próxima temporada, até com equipas das Ilhas na Série B, também o regresso da São Joanense, um histórico, ao Campeonato de Portugal, o que é que se pode esperar? Ainda mais competitiva?
9: Sim, eu acho que o facto de termos 5 equipas de Aveiro na Série B vai
8: e o Alvarense também, que regressa aos nacionais, a verdade é essa.
9: Vai se tornar mais aliciante, e aquilo que estávamos há pouco a falar, porque o Lamas no SABSEG tinha aqui muitas rivalidades aqui perto, esta Série B...
8: Agora encontra dois rivais também muito perto.
9: Acaba por chamar mais adeptos, puxar mais adeptos para o estádio. Eu acho que acaba por ficar uma série, mas ao mesmo tempo mais competitiva ainda, porque haverá muito mais rivalidades.
8: Exatamente. Eu gostava de passar a agulha agora para a formação, e temos aqui também a ligação perfeita, até porque temos agora aqui uma articulação mais profunda entre a equipa de Júniores e a equipa de Séniores. Não sei quem quer responder, Rafael, Samuel. Era importante esta reestruturação também e esta ligação mais próxima com o plantel Sénior?
10: Sim, foi um dos pontos fulcrais ou o início da caminhada da formação para o próximo ano. Foi um bocadinho nós, há uma proximidade clara entre o departamento sénior e o departamento de formação, isso existe no Lamas, e nós definimos numa primeira fase o que é que seria o perfil de treinador, de jogador, o que era o ADN Lamas, porque também é importante não falar só o ADN Lamas, mas identificar realmente o que é o ADN Lamas. E dentro do que nós identificamos como características de sucesso para malta com outros treinadores, ou jogadores, o que seja, diretores, o que seja, para trabalhar no clube, nós definimos as características das pessoas, e o Filipe é o exemplo mais claro do que é um ADN Lamas, alguém que tem uma ligação muito grande ao clube, à terra, e o Filipe acaba por ser essa ligação, mas olhar um bocadinho também aos outros escalões e procurarmos um bocadinho à imagem do Filipe, acrescentar pessoas que sentem o clube, que na nossa vertente é um bocadinho... Não só olhar à parte esportiva, mas à parte do sentimento é importante na formação, porque alguém que está a trabalhar pela parte esportiva, mas também pelo sentimento e pelo gosto pelo clube, acaba por ser muito importante. Vai estar mais disponível, vai querer olhar sempre um bocadinho ao todo e não ao contexto individual, e isso é super importante num clube. Quando nós temos aqui, há um ano atrás, se calhar estávamos aqui a recrutar alguns atletas e vinhamos um bocadinho com projetos e com promessas, não é promessas, mas de alguma forma tentar recrutar atletas, e os atletas, mas será que isso vai acontecer? Nós um ano depois estamos aqui a falar completamente confortáveis que esse processo de o atleta está evoluído, está preparado para avançar para o próximo escalão, para a próxima faixa etária, isso aconteceu desde os iniciados aos séniores, aconteceu, o atleta está preparado em contexto de jogo, em contexto de treino, avançou etapas, e nós um ano depois essa ligação toda, temos provas dadas, aconteceu atletas júniores.
13: Claro.
10: E é muito mais confortável para nós, nesta fase, falar desse tal projeto, esse tal ADN, da ligação da formação com o departamento sénior. Nesta fase, um ano depois, é muito confortável falar, porque temos casos práticos em todos os contextos e acaba por ser o ADN lá, mas toda a gente está interligada, está tudo a trabalhar para o mesmo, para a evolução do atleta, para depois tirar o rendimento esportivo num contexto sénior.
8: Muito bem.
13: Posso interromper?
8: Claro que sim.
13: Porque eu este ano tive a oportunidade, juntamente com o Rafa e o Samu, a perceber-me de alguns movimentos na formação, e que no meu tempo mudou muito do meu tempo para agora, porque a mim faz-me confusão terminar um jogo de sub-17 e a equipa sénior jogar em casa, e 80% a 90% dessa equipa não ver o jogo dos séniores ao domingo à tarde. E isto porquê? Porque hoje em dia, em muitos clubes, os plantéis são compostos por cerca de 14, 15 a 6 atletas que não são naturais, por exemplo, de Santa Maria de Lamas. E havia casos, por exemplo, que o atleta acabava o jogo no União de Lamas, mas depois à tarde a equipa da sua terra jogava e ele preferia ver a equipa da sua terra. Ou seja, isto aqui também para dizer o quê? Que esta importância de fazer regressar pessoas naturais de Santa Maria de Lamas, que conheçam o Lamas, que gostem de Lamas,
8: que tenham a mística do clube.
13: Que tenham a mística do clube, é também nesse sentido, é fazer as pessoas apaixonarem-se mais pelo clube, trabalharem mais pelo clube e terem gosto de estar e vestir a camisola do União de Lamas.
8: Claro que sim. Como é que estão as camadas jovens, Samuel?
12: Assim, eu acho, um bocadinho, eu presente diz isto aqui várias vezes em reuniões, que o clube é um só, e eu diria que um bocadinho a análise que ele faz de um todo no clube, eu acho que se aplica até um bocadinho à formação, e eu acho que a palavra melhor para colocarmos isto é aprendizagem. Acho que foi um ano de muita aprendizagem para nós, foi um ano onde nós conseguimos tirar muita coisa boa, percebendo também que há coisas ali que não estão tão bem, mas eu diria que se cai em todos os projetos, a melhor coisa é nós termos a capacidade de identificar o que é que está mal, o que é que está bem, e percebermos como é que vamos corrigir, perceber que temos que ser parte dessa solução, perceber como vamos ser parte dessa solução, e portanto eu faço um balanço positivo no sentido da questão da aprendizagem. No entanto, há questões da formação que também não vão de acordo com foram as nossas expectativas ou com o que é a nossa vontade, e aqui toco principalmente na questão dos iniciados, que ainda não está consumado, e nós não temos aqui alguma esperança de conseguir manter essa equipa na elite distrital, mas que poderá não acontecer. Ou seja, eu diria que o balanço, não mantendo, é um balanço negativo. Mas olhando aqui de quase num cômputo geral, diria que é um ano de aprendizagem, é um ano onde nós, agora no final do ano, conseguimos olhar, identificar o que é que está bem, o que é que está mal, perceber de que forma é que vamos fazer melhor, portanto diria que estamos bastante bem encaminhados para isso.
8: Quantos atletas é que têm as camadas jovens? É um
12: número redondo de 250, não está ali nos 250 no score, tendo em conta que há sempre saídas e entradas ao longo do ano. Nesta fase, é uma fase já tardia do ano, diria que estamos um bocadinho abaixo desse número, mas a nível de score de inscritos deste ano são 250. Esse é um bocadinho um número redondo.
8: Exato, e em termos de objetivos traçados no arranque da época, e estamos já agora no final, sabemos se a questão dos iniciados ainda está por fechar, mas em relação aos outros escalões e objetivos traçados, correspondeu?
12: Sim, eu diria que sim. Assim, nós, no caso dos júniores, o que nós mais queríamos no início do ano era, este ano o campeonato sub-19 foi dividido em duas fases, ao contrário do que vinha sendo feito e do que será feito no próximo ano, e o nosso objetivo era muito claro, era assegurar a manutenção, conseguindo apurar à fase de subida, e depois chegando à fase de subida tentar ir o mais longe possível. Diria que os objetivos foram bem concluídos, e depois com uma nuance, que é isto aqui, eu digo isto em relação aos juniores como aos sub-17, que é, nós temos duas equipas que são equipas A, mas são maioritariamente compostas por atletas de primeiro ano, ou seja, isto aqui dá-nos uma base, e acho que foi sempre um bocadinho a forma como nós vimos as coisas, de fazer quase um projeto a 2 anos com estes escalões, de olhar e dizer assim, ok, há aqui muita coisa que temos que pegar. Se sentimos que havia ali momentos em que, se calhar, se esses mais atletas de segundo ano, tínhamos a capacidade a mais um bocadinho, eu não duvido que sim, mas também acho que vamos bastante mais bem encaminhados agora para a próxima época com o que construímos este ano. Portanto, foram muitas dores de crescimento, porque naturalmente nestas idades um ano faz muita diferença, seja do ponto de vista da maturação física, seja mesmo do ponto de vista psicológico, há ali uma diferença gigante, mas é um ano onde nós dizemos que conseguimos concluir esse objetivo, conseguimos construir aqui uma coisa boa, ou o início de uma coisinha, de uma coisa bonita, e agora no próximo ano, tem uma das vezes que vamos bastante mais bem apetrechados do que estávamos no início desta época. Portanto, esse balanço no contexto de futebol 12 é bastante positivo. No contexto de futebol 7, diria que é um balanço onde é positivo, mas nós percebemos que há ali coisas que nós temos que mudar, alguns hábitos que vinham sendo feitos no clube, que nós temos também ali que mudar, algumas dinâmicas até mais internas, mesmo do ponto de vista de treino, houve ali coisas que nós tentamos atacar, mas vamos, percebemos onde é que temos que o fazer ou como é que o vamos fazer, já começamos a trabalhar com quem é que o vamos fazer, portanto vamos aqui bastante bem encaminhados. Eu diria que a próxima época do ponto de vista de formação, e que olhando um bocadinho mais à questão de formação,
8: sim,
12: diria que era impossível ou quase impossível estar a ser tão bem alineada e tão bem traçada.
8: E por onde é que passa essa próxima época em termos de objetivos ou de futuro? O objetivo é afirmar cada vez mais as camadas de formação?
12: Eu divido duas aqui, se calhar em duas etapas. Eu diria que nos contextos lúdicos ou nos contextos criativos, eu diria que o objetivo passa por duas coisas: crescer em quantidade e qualidade, e depois também olhar um bocadinho à questão que é muito importante no clube, e nós tentamos atacar já um bocadinho este ano nisto, que é fazer também toda a gente apaixonar-se pelo clube, ou seja, criar aqui uma envolvência melhor neste tipo de idades com o clube. Conseguimos atacar isso, não conseguimos, se calhar, o crescimento em quantidade que nós também procuramos, e qualidade também. Depois, num contexto de futebol do 11, aqui já olhamos um bocadinho mais aos contextos, aos objetivos classificativos.
8: Claro.
12: Já são idades de alguma especialização, não é uma especialização total como no contexto sénior, mas é já de especialização. E eu diria que aí passará a postar o mais em cima possível, percebendo que não é o tudo ou nada a subida de divisão, mas percebendo que o clube percula, mas da mesma forma que o consegue nos séniores, e bem, também deve estar, porque também tem essa tradição e esse histórico, de estar nos nacionais também na formação. Portanto, este foi o objetivo um bocadinho traçado pelo Presidente connosco, e o objetivo que nos lançou, e é por aí que nós também vamos olhar, percebendo que, lá está a volta a dizer, não é o tudo ou nada, não vamos, sim, olhar para um escalão e dizer, opa, se não conseguimos, está tudo mal.
8: Sim.
12: Porque não é.
8: Okay, é um percurso por etapas e de aprendizagem, não é?
13: É tudo ou nada.
12: Olha lá, não é nesse sentido, mas por isso é que temos que olhar já dessa forma.
8: Claro, e subir o número de atletas faz parte dos planos do clube?
12: Sim, de forma sustentada, ou seja, eu acho que precisamos de crescer também do ponto de vista de quantidade, mas tem que ser sempre aqui de uma forma relativamente sustentável. Ou seja, nós este ano vamos já introduzir o contexto dos sub-19B, queremos ter esse crescimento quantitativo nos escalões mais novos, mas também queremos fazê-lo sempre de forma que do ponto de vista infraestrutura estejam também sempre bem ligados com que são formas corretas de trabalhar nestas idades. Portanto, é olhar a esse crescimento, mas de forma equilibrada e de forma bastante sustentada.
8: Muito bem, Rafael. Em relação também ao projeto para as camadas jovens, sabemos que vai muito além da questão competitiva, como dizia o Samuel há pouco, os clubes são casa também para muitas crianças e jovens. Que atenção tem dado a União de Lamas também para esta vertente de formar crianças e jovens, não apenas como atletas, mas também como cidadãos?
10: Sim, isso é um fator também importante quando nós formamos os nossos plantéis e a continuidade dos nossos atletas. Nós temos uma regra interna na formação dos plantéis e das equipas. Olhamos sempre muito ao atleta que já está no clube. Ou seja, seja em qualquer contexto, claro que no contexto de base é natural os atletas darem uma continuidade de evolução nos plantéis. Nos plantéis mais competitivos é natural haver um recrutamento e também uma alteração de alguns atletas, mas o clube olha um bocadinho ao que é o atleta, olha primeiro ao que é o atleta lá, mas prioriza esse atleta. E isso também é o Samuel tocou nesse ponto, o juntar tudo para o atleta ao longo dos anos criar e ganhar a chama Lamas, ganhar o espírito Lamas, e com isso nós trabalhamos, temos a nossa forma de trabalhar na formação acaba por ser de proximidade mesmo com o atleta. Nós damos muitas vezes esse exemplo aos atletas do Lamas. É natural um atleta sénior cruzar-se com um atleta que é petis, cumprimentá-lo um por um. Muitas vezes eles querem ir para o treino e têm que cumprimentar 30 ou 40 petizes que estão a cruzar-se com eles, e se eles olham para eles como o atleta sénior, como o exponente máximo do clube, isso é o nós enquanto também incutimos isso, e o João acho que também incute muito isso no plantel sénior, cruzem-se pelos atletas, pelos miúdos, cumprimentem.
13: Como se fossem todos da mesma idade.
10: É um bocadinho isso. E isso também é o que o clube preocupa-se com o ser humano, não só com a parte desportiva do atleta, mas com o bem-estar do atleta, para que ele se sinta confortável. Nós temos uma regra interna, todos os atletas que entram no departamento de formação, conheçam ou não as pessoas com quem se cruzam, devem cumprimentar essa pessoa sempre. Muitas vezes é normal nós estarmos numa conversa e no espaço de 5 minutos passar 10 ou 20 minutos a cumprimentar-nos, e isso também é um bocadinho a preocupação do clube no contexto individual do atleta, e não só olhar à parte esportiva e ao rendimento esportivo do atleta. O atleta sente-se bem no Lamas, nós preocupamos que o atleta se sinta bem. Todos os atletas têm os seus problemas, uns mais, outros menos, e o clube preocupa-se muito

0: percebendo que é muito difícil no sentido de estruturar lá, há ali muitos pontos onde...
1: Muitos requisitos
0: e torna-se difícil em alguns momentos nós conseguirmos ser práticos no sentido de... Eu dou sempre este exemplo. Há questões de certificação, e eu sinto isto muito nos clubes, que é... Conseguimos cumprir do ponto de vista da certificação, ou seja, quando existe a visita, conseguimos cumprir com X requisito, mas na prática isso às vezes tem pouco significado. Eu dou aqui o contexto que calhar mais fácil de eu dizer, é do ponto de vista do contexto escolar. É uma coisa, nós temos essa preocupação real, no sentido de temos uma pessoa dedicada, e é um só até da estrutura, a Ana, que nos ajuda bastante nesse sentido, na questão do acompanhamento dos atletas do ponto de vista escolar, não na questão de perceber se têm boas notas ou não, mas perceber de que forma é que realmente dá para dar algum crescimento ou não, uhum. Ou perceber se existe alguma forma de, se está ligado à questão desportiva, se está ligado só à questão escolar, à questão familiar. Temos uma pessoa muito dedicada a isso, mas que para efeito de certificação, se calhar clubes conseguem embelezar um bocadinho melhor, ter aqui 3 ou 4 pontos dedicados ao acompanhamento, onde conseguem fazer melhor, mas se calhar do ponto de vista prático não o conseguem. E eu acho que o clube este ano, uma das coisas onde tentámos fazer foi melhorar esse ponto de vista prático, okay? Ser realmente muito mais práticos desse ponto de vista, e portanto diria que é um objetivo as 4 estrelas, percebendo que lá está, é um desafio também, é um objetivo, sim, mas um desafio.
1: É um caminho para percorrer, não é? Naturalmente. Sim, sim, sim, sim. Presidente, e já agora, futebol feminino poderá estar na equação?
2: Eu penso que estamos a trabalhar nisso, mas, como eu disse, passa muito para o alinhamento entre a Câmara, a Junta e a Casa do Povo. É um projeto que eles estão a tentar resolver. Penso que haverá novidades, não poderei dizer qual é as novidades, porque eu costumo dizer que tem que estar preto no branco,
1: claro,
2: mas eu penso que o futuro vai ser grande para Lamas, mas eu costumo dizer que tem que se esperar, e quando chegar o momento, apresentar aos sócios, aos adeptos, sim, aos simpatizantes.
1: Mas penso, gostaria de ver o futebol feminino?
2: Sim, eu acho que é o caminho. Não, sim, penso que não será diferente dos outros clubes. Agora, eu acho que um presidente tem que pensar sempre numa coisa. Eu não posso dar um passo maior que a perna. Acho que por isso é que eu digo que este ano foi um ano muito de aprendizagem. Nós, para queremos o futebol feminino, temos que reestruturar ali parte das condições, de balneários.
1: Sim.
2: Eu acho que é importante o Lamas ter outro campo de futebol. Eu, uhum, penso que era o, acho que era ouro sobre azul. Acho que era o caminho que o Lamas precisava, mas penso que acredito nas pessoas, neste caso o Presidente Bibas, da Junta Freguesia. Penso que ele está a trabalhar nisso. Acredito nele, como sempre acreditei, e penso que ele será a pessoa que nos vai ajudar, juntamente com o Dr. Aldo Argaria e juntamente com a Casa do Povo, para resolver várias questões, e nós podemos de uma vez por todas reestruturar aquele complexo, que não será fácil, porque é um complexo muito grande, as pessoas têm que perceber que é muito grande, e que é preciso dar um abanão naquilo tudo, para de uma vez por todas o Lamas não pode só querer ir sem reestruturar toda a estrutura, porque senão é o ir e depois não há condições. Sim. E nós
1: é criar os alicerces primeiro.
2: Eu acho que sim, penso que o Lamas tem tudo. Agora, logicamente, é um clube que tem umas condições um bocado antigas, acredito que o estádio em si é lindo, é um dos estádios, para mim, mais bonitos daqueles que nós entramos, logicamente precisa das suas retificações e tudo. Em relação ao futebol feminino, que era isso que estava a perguntar, como eu disse, haverá novidades, estamos a aguardar
1: que seja
2: preto no branco. Havendo essa novidade, nós transmitiremos aos sócios, e depois aí teremos que abraçar outro projeto, um projeto que acho que é importante para o clube, tem a ver com também, se nós também queremos melhores equipas, também temos que criar melhores condições.
1: Sim.
2: Penso que passa por aí, e que ficará ali tudo junto, e penso que a Rua dos Mortórios, com as obras que vai fazer com que aquele parque desportivo fique muito bonito e que dê outro embelezamento a todo aquele local.
1: Exatamente, as infraestruturas são fundamentais para os clubes nos dias de hoje, seja também para captar formação, reter também talento. Que diagnóstico é que faz às infraestruturas atualmente do União de Lamas? Já falou aqui que existem situações a reabilitar, não é?
2: Sim, nós está identificado.

0: logicamente estamos à espera que haja uma decisão das três entidades. Penso que a partir daí, quando houver a decisão, teremos que começar a trabalhar. Mas é preciso, não vale.
1: Mas quais são as necessidades mais prementes, Presidente, identificando-as?
0: Eu penso que o mais importante é fazer 4 balneários. Acho que seria o ideal ter outro campo. Acho que isso toda a gente já percebeu. Se o Lamas quer dar um salto, precisa de outro campo. Ativar o futebol feminino, que acho que seria o ouro sobre azul, dava outra marca ao clube e acho que dava o passo que acho que o clube precisa. Agora, foi como eu disse, temos que pensar com calma, não podemos, nós temos que olhar para os problemas e tentá-los resolver, não rápido, mas com cabeça tranquilamente, para não condicionar o futuro do clube. Agora, eu penso que se queremos algo, acho que é importante, como eu disse, mais balneares e, acima de tudo, outro campo para jogar e que para a formação poder também ter muito mais espaço e tudo.
1: Mais qualidade de treino.
0: E mais qualidade, principalmente qualidade de treino.
1: Exatamente. João, uma palavra para as infraestruturas fundamentais nos dias de hoje, não é? Quando falamos em clubes que querem subir patamares, manter-se competitivos e continuar a reter talento.
2: Exatamente. E sem elas não vale a pena estarmos aqui a planear as coisas para subidas de divisão, porque depois mais para a frente vamos precisar dessas mesmas condições e não as vamos ter. Por isso os clubes têm que se reestruturar primeiro. Só depois podem pensar em objetivos diferentes.
1: Claro que sim. Presidente, a sustentabilidade é outro dos grandes desafios. Fomos falando sobre isso ao longo desta conversa. De que forma é que o União de Lamas tem procurado garantir o equilíbrio financeiro, ao mesmo tempo em que garante os objetivos competitivos? É um jogo de cintura muito difícil?
0: Sim, é um jogo de cintura muito difícil. Acho que este ano foi um ano muito de aprendizagem. E, como eu disse, nós temos que olhar para dentro, internamente, com os nossos colegas, perceber que houve erros que não vale a pena olhar para trás, é tentar corrigir, perceber onde nós podemos melhorar. Agora, é muito importante também dizer que o Lamas, todo o complexo, apesar de ser da Casa Povo, todo o complexo é do Lamas. No fundo, é o Lamas que...
1: É gerido pelo clube.
0: É clube gerido. E nós também temos que olhar, não podemos só dizer, ok, nós queremos algo, queremos fazer algo, mas temos que perceber que temos sempre um relevado, em que temos que fazer a manutenção, enquanto nós olhamos para outros clubes que eu penso, eu, que na nossa série, esta última série, penso, posso estar enganado e tudo, mas acho que todos os campos eram ou municipais ou da Junta, mas eu penso que são todos municipais e isso tira-nos uma parte financeira do clube, porque o campo foi escarificado, tem 2-3 pessoas sempre à volta do campo e não estamos a jogar, portanto o custo que isso tem para o clube e isso obriga muitas vezes a nós despender parte de uma parte da financeira para termos um campo, neste caso um relvado com as mínimas condições. Isso tem um custo, a sítios que nós chegamos, em que
2: essa manutenção é gratuita, entre
0: a manutenção era gratuita municipal. E quando nós pagámos água, luz, gás, tudo a envolvência daquele complexo. E isso tira-nos força ou financeira para podermos debater alguns tópicos. Eu penso que acho que está a ser um bom trabalho a junta que está a fazer para, de uma vez por todas, o clube ter outro, não digo ter uma ajuda, porque acho que todos os clubes aqui na zona precisam, não é? E não vamos também dizer, mas acho que um clube como a Lamas, sem ter um parceiro, torna-se muito mais complicado, porque se tivesse um parceiro seria diferente, logicamente um parceiro à altura, mas nestas condições temos que fazer uma ginástica muito grande para poder cumprir com todas as obrigações, logicamente umas mais tarde, outras mais cedo, mas o clube sempre cumpriu, vai demorar algumas vezes, mas vai cumprir com toda a gente, porque é assim que nós trabalhamos e é assim que terá que ser.
1: A parte da comunicação é também fundamental nos dias de hoje, Presidente, não é? Também para tornar o clube ainda mais visível nas redes sociais. Fale-nos um bocadinho também sobre esse trabalho. Vocês têm aprimorado essa área?
0: Sim, temos aprimorado. Temos uma equipa de marketing que já lhes dei os parabéns, pessoalmente. Apesar que às vezes andamos a escabeçar, mas isso é normal. As pessoas têm que perceber E eles têm uma forma, é uma geração que tem uma forma de ver as coisas. Nós direção, muitas vezes não temos a visão, muitas vezes também eu já os tentei perceber, entretanto acabámos de reunir com eles, que foi um ano muito complicado, foi um ano em que nós, o nosso foco, e eu dizia ao João Pinto, se a bancada cair, não te preocupes, e realmente ela caiu, e o azar é que ela caiu mesmo, mas eu dizia ali, pá, não te preocupes, a nossa preocupação é a manutenção, se tudo que acontecer à volta, esquece, foca-te na manutenção, mas eles foram uma ajuda muito importante. Acho que o clube hoje tem uma dimensão nas redes sociais muito melhor, lógico, muito melhor, acho que deu um passo muito grande. Agora, foi como eu disse, acho que é para aí que também temos que ir, e é para aí que temos também que abraçar, puxá-los para o nosso lado. Logicamente, um clube com as suas dificuldades, e eles também têm sido incansáveis, ajudam-nos, também nos fazem ver uma visão do que eles acham, e eles, como jovens, porque queiram ou não queiram, eles são jovens, têm uma ideia diferente que nós temos, e acho que eles têm sido do melhor do clube, apesar que, como eu disse, nem sempre estamos de acordo, mas eu penso que será sempre assim no clube. Nós temos opiniões todas divergentes, mas o importante é o clube.
1: Muito bem, nós já falamos aqui sobre os assuntos estruturantes desta entrevista, mas gostava aqui também de uma pincelada mais pessoal. Miguel Brandão é presidente da União de Lamas já há alguns anos. Como é que tem sido esta caminhada enquanto líder deste clube? O que é que lhe diz também o União de Lamas?
0: É assim, eu quando cheguei a Lamas já disse, eu gostava de Lamas, não disse, tinha um amor como nunca disse isso, nem nunca vou dizer, mas eu penso hoje, o amor que eu tenho, a honra que eu tenho de ser presidente deste clube, mas a mais importante é quando entro, chego ao estádio e vejo nos azulejos o nome do meu pai e da minha mãe. Acho que isso para mim é importante. Enquanto presidente, tento fazer o meu melhor possível para o clube. Logicamente, como eu disse sempre, acredito que se fosse hoje fazia muitas coisas diferentes, mas é assim mesmo, nós fazemos crescimento, mas para mim, enquanto pessoa, é uma honra ser presidente deste clube.
1: Muito bem. João, uma palavra também para esta ligação à União de Lamas, mais recente, mas nem por isso menos emotiva, acredito.
2: Pronto, não, foi um momento especial, porque dada a dimensão do clube, eu enquanto atleta fui jogando nos rivais e nunca escondi. Não, mas é uma verdade e não posso fugir disso, fui jogando nos rivais, mas eu tenho uma particularidade, a partir do momento que eu visto uma camisola eu serei comprometido a 100% por essa camisola. E é por ela que, como se costuma dizer, que vou morrer. E a partir do primeiro dia que entrei no União de Lamas e que o União de Lamas me convidou, eu disse que eles podiam contar comigo para tudo e dei sempre o melhor de mim. E estou muito feliz por me ter juntado ao clube, à União de Lamas.
1: Muito bem. Rafael, uma palavra também para esta ligação à União de Lamas. O que é que lhe diz assim o clube?
3: É uma ligação também que vem de família e acaba por ser mais alguém que está da família, que está ligado ao clube, e esse histórico de familiar também nos traz aqui algum sentimento de orgulho de fazer parte deste clube, porque estamos a querer fazer crescer um clube que nos diz aos nossos, diz a toda a gente que nos é próxima. E um bocadinho olhando ao sucesso geral, nós sentimos-nos confortáveis e orgulhosos que qualquer sucesso que o clube tem, independentemente de qual seja o escalão ou em que ramo seja, nós ficamos felizes, porque é o nosso clube, e quando é o nosso clube é o nosso clube. Acho que é por aí.
1: Samuel, é difícil ser o último.
4: Não, tranquilo, não há pressão. Não, eu lá está, faço um bocadinho das palavras do Rafa às minhas. O meu pai e o meu avô jogaram os dois no Lamas, mas eu acho que é um clube que diz alguma coisa, mas também digo, e eu digo isto a toda a gente, a todos os atletas que lá vão, seja do ponto de vista de recrutamento, seja os que lá estão, seja os que lá estão de passagem, e eu digo, o Lamas tem uma envolvência e uma... tem ali uma coisinha que é diferente, torna-se diferente dos outros. Tem ali qualquer coisa, eu não sei o que é, não sei se é dos cheiros, não sei, não, é alguma coisa tem. Mas é diferente. E eu acho que a gente que lá vai sente um bocadinho isto. Nós sentimos isto na formação como nos séniores, aliás, eu até diria que de um ponto de vista sénior, nós olhamos e vemos um bocadinho os resultados, o contexto em casa e fora é completamente diferente. E diria, porque realmente ir a lá, mas seja num contexto de formação, num contexto sénior, é entrar ali numa pequena fortaleza. Sim. E tem a ver um bocadinho com a forma como tudo está feito, tem a ver com a grandeza, tem a ver com a história, com a tradição, E isso faz com que o clube seja realmente diferente. E associar esta diferença à questão do que é um amor pelo clube, diria que, pá, é espetacular.
1: Muito bem, nós estamos na reta final, mas temos

0: Tempo. Força.
1: Se
0: João,
1: me permites,
0: claro.
1: Eu queria.
0: Ainda temos notas finais, portanto.
1: Aí temos, então vou deixar para as notas finais.
0: É isso. Muito bem, nós temos notas finais ainda para dar. O Presidente vai rematar a entrevista, naturalmente, começando pelo Samuel agora, para também invertermos aqui a questão. Samuel, o que é que fica por dizer? Que mensagem gostava de deixar?
2: É assim, eu se calhar a mensagem que eu gostaria de deixar, e precisamente aqui à massa associativa, ao Adeus Simpatizantes, era que, e falo aqui já mais de um ponto de vista de formação, ver mais gente ainda a poder ver os jogos. Percebemos, e naturalmente eu serei o primeiro a dizer que a prioridade é o contexto cena, okay? Isto faz parte e é o que é, mas era bom e é bom para nós, muito bom, também sentir um bocadinho esse apoio, esse cuidado e essa atenção, mesmo do ponto de vista da formação. Atenção que eu digo isto e o Lamas, de um ponto de vista da formação, acho que é dos clubes que mesmo assim mais gente tem a ver os jogos. Mas é um clube tão grande, que eu acho que consegue ter ainda um bocadinho mais. Portanto, eu diria que é um apelo aos sócios, simpatizantes e adeptos União de Lamas a acompanharem a formação, a serem também mais uma força e mais um apoio desse ponto de vista.
0: Muito bem. Obrigada, Samuel. Rafael?
3: Sim, aqui pegando um bocadinho nas palavras do Samuel, é um bocadinho as pessoas de Lamas, os pais dos atletas, os próprios atletas, acreditem na nossa palavra, acreditem no processo que nós estamos, a aposta que nós estamos a fazer na formação. O clube está a apostar na formação, está a olhar para a formação como uma prioridade e é um bocadinho os pais olharem para isso, os atletas, os treinadores que vêm, olhar como a prioridade do clube. Ok, resultados no contexto sénior, mas há um processo até lá chegar e é a aposta efetiva do clube, é a formação.
0: Muito bem. Obrigada, Rafael, pela presença. João, o que é que fica por dizer? Mensagem?
1: Pronto, eu estou aqui a ser atacado um bocadinho por alguns colegas, mas pronto, é o seguinte, o sucesso desportivo não se consegue só com o treinador ou com a equipa, e nós tivemos muitas pessoas à volta da nossa equipa e que nos ajudaram imenso. Desde elas a Dona Conceição, que está na Secretaria do Clube, o nosso Maradona da relva, porque nos últimos jogos as equipas chegavam ao estádio e viam que a nossa relva estava muito bem tratada, e temos que lhe dar o valor, porque ele fez um trabalho incrível e ainda continua a fazer, como o Presidente disse há pouco, ele continua lá todos os dias a trabalhar nesse sentido. Mesmo também o Sr. Rogério e a Dona Paula, também as pessoas que estiveram sempre muito próximas da equipa e dos jogadores. Ou seja, o sucesso não é só a equipa técnica,
0: sim,
1: os jogadores.
0: Há todo um trabalho de bastidores, não é?
1: Há todo um trabalho de bastidores e essas pessoas são muito, muito importantes. O nosso técnico de equipamentos, o Sr. Américo, que também, além de técnico de equipamentos, também faz um trabalho de departamento médico. O nosso departamento médico muito eficaz e muito eficiente. Ou seja, há aqui outras pessoas que têm que ser valorizadas porque também nos ajudaram imenso e nos ajudaram a ter sucesso. Quanto à próxima época, pronto, logicamente quero pedir aos nossos adeptos para marcarem presença, mas é um pedido que quase não precisa ser feito, porque quando a União de Lamas se desloca à Resende para jogar num estádio à porta fechada, a 150 km de Santa Maria de Lamas, e temos perto de 50 adeptos de fora, na parte exterior do estádio, a apoiar a equipa, são adeptos especiais e quero pedir a eles para continuarem a acompanhar a equipa, porque o clube é grande, mas com a aproximação deles torna-se muito maior.
0: Muito bem. Obrigada, João, pela presença. Miguel Brandão, o que é que fica por dizer? Como é que fechamos esta conversa?
4: Eu penso que queria só dar só um tópico aqui ao João. Esquecemos do Sou Costa, também tem sido incansável levar a equipa a todo lado. A parte da formação, que nem este sabe, vai levar. Eu acho que não, as palavras que eu digo sempre e é de sempre dizer, dependendo de tudo, acho que devem cobrar, mas mais, unidos o clube consegue dar um salto que acho que deve dar. Acho que mais uma vez tenho que agradecer a toda a gente. Acho que teria que falar aqui muitos nomes. Eu penso que o João já falou alguns nomes, esqueceu-se de também o Martin, que já falámos, da coordenação. Os jogadores de Júnior que chegaram a vir a Senos, agradecer a eles, porque também foram importantes nesta caminhada. Acho que há muita gente que começou a se esquecer, mas há muita gente que nos ajuda. Há muita gente que está por trás de nós, empurrando-nos, a dizer indo, não tendes medo, e isso eu tenho que agradecer. Agradecer à nossa claque, os Papatintos.
0: Sim.
4: Foram incansáveis.
0: Fizeram há 10 anos, não foi?
4: Fizeram há 10 anos. Foram incansáveis. Acho que eles são parte do motor. Não estou a dizer que os outros adeptos não são. Cuidado, todos são. Mesmo aqueles que nos criticam, são. Porque fazem parte desta família. O clube tem que olhar para eles, dependente da massa crítica, nós temos que perceber que muitas vezes eles têm razão, dependente do momento, às vezes não queremos ouvir, porque o momento não é o melhor, após uma derrota nunca será o melhor, mas acima de tudo, é como eu disse, eu tenho que agradecer. Quero agradecer uma palavra de apreço à clínica que nos tem ajudado na reparação dos nossos miúdos. A falar na parte de baixo da formação, que tem sido incansáveis, a pessoa que está na lavanderia, ou na rouparia, neste caso, ao departamento médico da formação, que têm sido incansáveis na reparação dos miúdos, à Carla, à Daniela, há muita gente que está à volta, e não, as pessoas devem pensar, não são poucas, mas há umas palavras que eu tenho que dizer aos nossos adeptos, sócios, o nosso muito obrigado, a direção agradece mesmo, aos nossos sponsors, acho que as pessoas têm que saber, os nossos sponsors foram incansáveis,
0: fundamentais também.
4: Fundamentais num ano difícil, que vai vir outro ano difícil, mas neste ano difícil nunca nos viraram as costas, e aí eu lhes agradeço. Informo também que para o ano o Acampamento de Lamas terá outro sponsor, penso que terá 3 sponsors na camisola. É sinal que as pessoas acreditam neste projeto, é sinal que as pessoas olham para nós com confiança. Logicamente, como eu disse, foi um ano de aprendizagem, é um ano que nós não queremos cometer, e acredito no, como eu disse há dias, disse ao João, agradecer por tudo que fez para o clube em momentos difíceis, agradecer por aquilo que tem feito, ao nosso departamento de formação dar-lhe os meus parabéns. Muitas vezes nós temos divergências, e eles sabem, mas acredito que eles fazem o melhor, e eu também acredito que faço o meu melhor. Muitas vezes vou errar, mas tento errar o menos possível, mas há uma questão que eu digo a toda a gente, não falta união nesta direção, é só isso que eu tenho a dizer.
0: Muito bem, obrigada Presidente, obrigado aos 4 pela presença aqui nos estúdios. Em entrevista com a União de Lamas, a fechar os finais de tarde em sintonia de hoje, estou de regresso amanhã com mais entrevistas, numa semana em que temos a Freguesia de Santa Maria de Lamas em destaque na programação.
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2: Boa noite, são 21 horas.
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6: Boa noite, o essencial da informação segue já a seguir. A 33ª edição da Volta a Portugal do Futuro arranca esta quarta-feira com um percurso de mais de 577 quilómetros, distribuídos por 4 etapas entre Abrantes e Espinho. Considerada a principal prova nacional de ciclismo de estrada para o escalão sub-23, a competição volta a reunir alguns dos mais promissores talentos da modalidade num percurso exigente que pretende aproximar os jovens atletas da realidade do ciclismo profissional. A edição deste ano fica marcada pela integração da prova na classe 2.2 da União Ciclista Internacional, reforçando a dimensão internacional da competição. Outra novidade é a organização direta da corrida pela Federação Portuguesa de Ciclismo. O presidente da Federação, Cândido Barbosa, destaca que a Volta a Portugal do Futuro é o ponto de partida para o futuro do ciclismo, sublinhando a importância desta competição na afirmação de novos talentos. O pelotão será composto por 16 equipas, incluindo 5 formações internacionais, oriundas de Espanha, França e Emirados Árabes Unidos. O Feirense e o Sport Ciclismo de São João de Ver são as duas equipas do Conselho de Santa Maria da Feira que vão alinhar nesta 33ª edição da Volta a Portugal do Futuro. Avanca, Alba e Juvé Force já viram confirmada a descida de divisão. Falta ocupar uma vaga e a decisão está entre Pampilhosa e Jumuriz, ambos com 37 pontos. No Sintonia de Ataque, Dinis Rezende considerou que o Pampilhosa foi o mais prejudicado na penúltima jornada do SABSEG, com um empate em casa com a turma de Albergaria Velha.
7: O grande derrotado, digamos assim, deste fim de semana é o Pampilhosa, porque ao ceder este resultado com o Aula em casa, hipoteca muito a sua tranquilidade, digamos assim, e já não fica tanto a depender, digamos assim, dele próprio. E penso que para mim...
8: Neste momento não depende dele próprio.
7: Claramente, exatamente. É nesse sentido que eu digo. Penso que este resultado com o Alba numa equipa a priori que já não tinha muito mais objetivos no campeonato, a não ser a honra e a dignidade, como é lógico. Penso que este resultado do Pampilhosa é extremamente penalizador e penso que o Pampilhosa só se pode queixar dele próprio.
6: João Pinto fez um rescaldo mais abrangente do campeonato, começando pela luta no topo da classificação, mas olhando também para o fundo da tabela.
9: Sabíamos de antemão que os dois candidatos seriam Albarense e Espinho, pela qualidade dos seus plantéis. Eu até penso que tive aqui um ou outro colega meu que desde muito cedo acreditavam que o Albarense já poderia encomendar a subida, olhando a situação do Espinho pela falta de condições, que será sempre um entrave para o clube. Sabíamos que iríamos ter 2-3 seguidores atrás dos candidatos, no caso do do Passos Brandão, do Estarreja e mesmo do Fiães, apesar que o Fiães perdeu-se a meio da viagem e daí estar ali a 9, 10 pontos de Estarreja e de Passos Brandão, sabíamos que haveria aqui um grupo ali Europa, à semelhança da época passada, o caso do Águeda, do Lobão e Oliveira do Bairro também, embora tenha feito uma segunda volta um pouco mais intermitente. Cesarense e Vista Alegre acabam de fazer uma grande segunda volta após mudança de técnico, coincidentemente nas duas equipas, o Paulo Barros no Vista Alegre e o Miguel Rapinha no Cesarense.
8: É quase Cesarense, segunda mudança já de treinador na altura.
9: Exatamente.
8: Vai ser a Paulo Assunção.
9: Exatamente. E sabíamos perfeitamente que o Avanca já tinha praticamente o seu destino traçado. E que o Alba seria uma equipa frágil, até pela redução orçamental.
6: O comentador abordou ainda algumas das equipas que surpreenderam esta temporada, como é o caso do Passos de Brandão, que garantiu o segundo lugar e a presença na Taça de Portugal, ou o Estarreja, atualmente terceiro classificado.
9: Surpresas para mim é uma Juve Force, que na época passada é um outsider, é para mim a surpresa do campeonato. Quer dizer, a surpresa é sempre o campeão, fui a Flore, mas correndo por fora, a Juve Force é para mim a surpresa do campeonato. E o Pampilhosa, que acaba por, na última jornada, ainda estar a lutar pela vida quando tinha um plantel que não tinha necessidade de passar por estas aflições. O Relâmpago, como o seu Carlos disse bem, acaba por conseguir na penúltima jornada a manutenção, mas fez ali uma série de 12, 13, 14 jogos bastante, bastante positivo. E não foi no início da segunda volta, acho que foi já no final da primeira volta. O Relâmpago acaba por fazer um excelente campeonato. E depois, destacar aqui as quatro equipas que subiram: Fomentelos, Cesarense, Estarreja e São Roque. Destacar ainda mais o Estarreja pela posição que ocupa, porque agora conhecemos o João Couras, mas o João Couras talvez seja um segundo nome que esteja a treinar. Talvez fosse um treinador desconhecido para nós, mas ele acaba por fazer um excelente trabalho num plantel forte, sim. Acredito que o clube tenha gasto um pouco a nível de orçamento, mas faz um excelente trabalho e é para mim o Estarreja mais surpresa do que o Passos Brandão com o campeonato que fez. Aqui a diferença é que o Passos acaba de ficar em segundo, mas há uma continuidade do Cajó e há um grande plantel já trabalhado pelo Cajó desde a época passada, por isso o Estarreja é para mim a grande surpresa do campeonato, pelo campeonato que fez. E um São Roque, que eu quanto a mim acho que a estrutura tinha ali um orçamento bastante reduzido, mas o clube teve perspicácia para e critério ao construir o plantel que construiu e daí terem conseguido a manutenção, porque tem ali 4, 5 elementos com bastante experiência e a experiência nos campeonatos vale muito.
6: Jorge Silva perspectivou as partidas decisivas na última jornada. Os Moris jogam em casa com o Águeda. O Pampilhosa desloca-se à Avanca.
10: O grau de dificuldade que um e outro têm pela frente é também muito diferente da minha perspectiva. O Águeda tem uma senhora
7: equipa. Mas continua a depender deles.
10: Certo, certo. Mas o Águeda tem uma senhora equipa.
7: Sim.
10: Uma equipa que pode ganhar em qualquer relevado. Em qualquer relevado, o campeonato só segue. Eu friso isto. Em qualquer relevado. O Águeda tem equipa para ganhar um jogo em Ovar, sem problema nenhum. Ok?
7: Os Maris.
10: Não, mas estou a dizer.
9: Dá um exemplo. O Águeda tem equipa para ganhar.
7: Sim.
10: O Águeda tem uma belíssima equipa. Tá. É uma equipa de altos e baixos. Quanto a isso, estamos esclarecidos. Não, não tenho a mínima dúvida disso. Tem uma ideia de jogo muito própria. Tem uma ideia de jogo muito própria. Tive a oportunidade de ver no outro dia uma outra situação.
7: É uma equipa descansada também e vai ser boa em Os Maris.
10: A respeito de um. Tive que estudar a equipa do Águeda, do jogo que fez contra o Fiães na primeira volta. E posso-vos dizer que é uma equipa com ideias muito próprias, mas muito bem assimiladas e muito bem trabalhadas. Não tenho a mínima dúvida em dizer. A forma como os movimentos se repetem é uma equipa que está muito trabalhada.
9: É a imagem do Arthur.
10: Exatamente. É uma equipa. Podemos gostar mais ou menos do estilo, ok?
7: Claro.
10: Isso não discuto, como é óbvio, mas o que se vê ali.
9: Há ali trabalho.
10: Há trabalho de treinador e vê-se também a inteligência dos jogadores, porque muitas das vezes não é só a inteligência do treinador, é também os jogadores conseguirem assimilar
9: as ideias
10: e o processo que o treinador pretende implementar. E, por outro lado, a equipa do Pampilhosa tem pela frente a equipa do Avanca, que me parece, muito honestamente, ser uma equipa que não oferece, nesta fase, grande resistência.
6: 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O Rotary Club de Ourivogue International vai organizar a edição 2026 da Feira do Livro nos dias 23, 24 e 25 de maio, na Junta de Freguesia de São Miguel de Souto, numa iniciativa integrada nas comemorações da elevação de Souto, a vila. Depois do sucesso da edição anterior, realizada nas Termas das Caldas de São Jorge, o clube prepara agora um programa mais diversificado com o objetivo de promover a leitura, a educação, o pensamento crítico e a participação cultural junto da comunidade. A Feira do Livro contará com apresentações de obras, sessões com autores, atividades para crianças e jovens, momentos de animação cultural e ações de sensibilização social. Entre os escritores convidados estão José Rodrigues, Carolina Manco, Afonso Corval, Pâmela Pedra e Rui Sobral. Integrada no programa estará também uma caminhada luminosa noturna solidária destinada à angariação de fundos para o combate à poliomielite no âmbito da campanha internacional End Polio Now. O programa oficial do evento já se encontra disponível. O Rotary Club de Ourivogue International convida toda a comunidade a participar nesta iniciativa que pretende unir cultura, proximidade e impacto social. Está a decorrer no Conselho de Santa Maria da Feira a campanha de apoio à esterilização de cães e gatos, integrada na Estratégia Municipal de Bem-Estar Animal. A iniciativa pretende promover a saúde dos animais de companhia e contribuir para o controle da população errante no Conselho. O programa decorre até 31 de dezembro e destina-se a todos os munícipes residentes em Santa Maria da Feira que sejam detentores de cães ou gatos. As candidaturas podem ser submetidas presencialmente no balcão de atendimento da Câmara Municipal ou através dos meios digitais disponibilizados pela autarquia. O Centro Infantil de Santa Maria da Feira celebra na próxima semana, 19 de maio, 50 anos de atividade ao serviço da educação. A cerimónia comemorativa realiza-se às 14h no Salão Nobre da Junta de Freguesia de Santa Maria da Feira e vai contar com a presença de várias entidades oficiais. Entre os convidados confirmados estão a Secretária de Estado da Ação Social e da Inclusão, Clara Marques Mendes, o Presidente da Câmara da Feira, Amadeu Albergaria, a Presidente da Junta de Freguesia, Cristina Tenreiro, e o Presidente da Mutualidade de Santa Maria, Associação Mutualista, Luís Alberto Silva, a entidade responsável pela gestão do equipamento. A comemoração vai reunir também colaboradores, famílias, antigos utentes e outros convidados num momento de homenagem ao percurso do Centro Infantil ao longo das últimas 5 décadas. A iniciativa pretende destacar o contributo da instituição no apoio às famílias, na promoção do bem-estar das crianças e no reforço da ligação à comunidade local. O programa inclui intervenções institucionais, momentos comemorativos e testemunhos de várias gerações que passaram pelo Centro Infantil de Santa Maria da Feira. O mercado municipal prepara-se para ganhar uma nova vida durante o Imaginários, o Festival de Artes Performativas em Espaço Público. Entre 21 e 23 de maio, o espaço recebe um mercado dedicado ao vinil, à banda desenhada, ao fanzine e ao livro independente, reunindo dezenas de editores, músicos, livreiros e criadores visuais. A iniciativa surge em parceria com a Amostre, a Mostra de Edições Independentes, e promete transformar o mercado num ponto de encontro cultural alternativo, pensado para descobrir novas publicações, ouvir música e contactar diretamente com artistas e criadores. Com curadoria da Associação Cultural Cabe Cave, o espaço vai contar com exposições, lançamentos, conversas, sessões de escuta e oficinas gratuitas. Entre os participantes confirmados estão nomes como Chaputa Records, Flan de Tal e Livraria Snob, além de várias editoras independentes nacionais. Ao longo dos 3 dias, o Imaginários volta também a ocupar o Centro Histórico da Feira, com dezenas de espetáculos de teatro, circo, dança e performance. Nesta edição, o festival reúne mais de 200 artistas de 16 países, num total de 39 espetáculos e mais de 125 apresentações.
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2: Boa noite, são 22 horas.
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1: E 22. E 11.

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1: E 48.

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2: Boa noite. São 23 horas.
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1: E 3, 10.

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1: 23:49.

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6: Meia-noite e 43.
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2: Bom dia, uma hora.
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